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0: Nós saudamos a todos que estão conosco com a paz do Senhor. Estamos dando início a mais um Família, um projeto de Deus. E hoje o nosso tema será sobre princípio de autoridade. Aqui comigo hoje, o pastor Guilherme, Pai do Senhor.
1: Paz do Senhor, pastor Marcelo, os irmãos também que estão participando conosco, que Deus possa abençoá-los.
0: Amém. Nós vamos agora ler, né, pastor Guilherme, o texto aqui da base ao nosso tema de hoje.
1: O texto nosso base está no livro, né, dos Romanos, carta aos Romanos, capítulo 13, verso 1 e 2. Leremos: toda alma esteja sujeita às autoridades superiores, porque não há autoridade que não venha de Deus, e as autoridades que foram ordenadas por Deus. Por isso, quem resiste à autoridade, resiste à ordenança de Deus, e os que resistem trarão sobre si mesmos a condenação.
0: Então, o que nós encontramos nesse texto é o que nós estamos chamando de o princípio de autoridade. Ou seja, é um princípio bíblico, é um princípio estabelecido pelo próprio Deus, e que é muito importante compreender. Então, veja o que a palavra está dizendo. Todo homem, ele está debaixo de autoridade. Todo homem. O único que não está é o próprio Deus, porque ele é a autoridade que rege o mundo, o universo e todas as coisas que foram criadas, visíveis e invisíveis. Tirando o Senhor, todos os homens e anjos. Então, isso, Guilherme, faz parte da origem do homem. O homem, quando ele é criado, ele foi criado para estar debaixo de uma autoridade, seja qual for. Por isso é que quando o homem ele não está debaixo de uma autoridade, ou uma criança, ou uma pessoa, ele entra em dificuldade.
1: Exatamente.
0: Porque a autoridade é o que põe ordem, a autoridade é o que põe regras, autoridade é que põe limites. Então, você, como isso faz parte da nossa criação, passa até mesmo a ser, por mais incômodo que seja, uma necessidade para a vida em sociedade, para a vida como igreja, aí em vários aspectos. Como família, esse é um ponto importante.
1: Exatamente. Deus, na sua perfeição, ele coloca esse limite, porque o homem sem esse limite se torna um ser bruto, um monstro até, sem o limite. Então, Deus, na sua sabedoria, ele coloca limites ao homem. Ele colocou limites até Adão e Eva na criação. Desde ali ele já coloca limites. E para que o homem entenda que há um limite sobre a vida dele, ou seja, ele não é

0: um ser que ele pode superar todas as coisas. Não, que ele tem uma autoridade sobre si, estabelecida por Deus, desde a eternidade. E ele, condicionando essa autoridade, a palavra fala aqui que todos estão, todos, nós observamos que em toda obra criadora, Deus tem autoridade sobre ela. Ele deu uma autoridade ao homem, mas também a maior autoridade, ou seja, que nós podemos denominar assim, autoridade soberana. A autoridade de Deus, ela é soberana. Não há nada que ultrapasse essa autoridade.
1: Você até deu um exemplo interessante aqui antes de Jó, quando o senhor fala até onde ele poderia tocar em
0: Ah,
1: Jó.
0: sim,
1: Ó,
0: exato.
1: pode tocar em tudo menos a vida, ou seja, mostrando que o próprio inimigo
0: Exatamente.
1: do homem também está debaixo da autoridade de Deus. Porque o senhor, aqui você pode, aqui você não pode. Então você vê que como é que esse princípio ele rege todas as coisas criadas, visíveis e invisíveis. Um ponto importante a ser observado é o seguinte, um ponto muito sério é sobre a quebra de autoridade. Isso é um assunto delicado. Mas antes, observe, o próprio Deus, ele respeita esse princípio que ele mesmo estabeleceu. O próprio Deus não quebra a autoridade. E você vai poder ver isso em vários momentos, por exemplo. Observe, o Senhor Jesus, quando ele se fez homem, ele como homem, ele respeitou esse princípio. Você vê quando ele está diante de Herodes, quando ele está diante de Pilatos, ele respeitou a autoridade que estava sobre esses homens. Porque é o que a Bíblia diz: toda autoridade foi constituída por Deus. Goste você ou não daquela pessoa, concorde você ou não com ela, porque o Senhor é o que eleva os reis e é o que abate os reis. Então, é uma afirmação até muito forte da Bíblia, né? Toda autoridade foi constituída por Deus. Uma afirmação muito forte. E você vai ver como o Senhor não, que o próprio Deus não quebra esse princípio. Quando o Senhor tira Israel do Egito. Olha que coisa impressionante. Sabe uma coisa? Essa coisa, eu sempre me perguntei sobre isso. Por que que Deus mandou Moisés pedir autorização a Faraó para poder sair do país, né?
0: Exato.
1: Se ele era Deus,
0: Era Deus,
1: os
0: tinha
1: comandantes, e ele estava muito acima de Faraó. Mas justamente para não quebrar o princípio de autoridade. Então, Moisés só iria sair do país quando o governo autorizasse ele sair. Por quê? Se Moisés sai sem autorização de Faraó, ele estava fugindo. Israel não fugiu do Egito. Às
0: exatamente.
1: vezes a gente canta, até o louvor tem licença poética, né? Israel fugiu do Egito, né? Israel não fugiu do Egito. Porque ele saiu com a autorização do governo do país. O governo autorizou que ele saísse. Então, por que que o Senhor fez Moisés pedir autorização? Por quê? Porque se ele sai sem autorização, é rebelião.
0: Rebelião.
1: E Deus não opera na rebelião. Deus não opera. Você pode estar completamente certo em um assunto. Você pode estar completamente certo em uma questão. Mas se você, a ferramenta que você for querer usar para resolver for a rebelião, Deus não entra com você. Deus não entra, porque Deus não opera na rebelião. Então, se Israel sai assim, o Senhor não poderia operar. Então você vai sair e vou mudar o coração de Faraó.
0: Sim.
1: É o caminho mais fácil? Não é. Observem. Isso para nós, para nossa família e para tudo que nos envolve, né, Guilherme? Você às vezes acha que o caminho da rebelião é um caminho mais fácil, mais rápido. O outro caminho é mais difícil. Você conseguir convencer uma autoridade. Ali foram
0: Exatamente.
1: 10 pragas. Mas é o caminho que Deus opera.
0: É o caminho da obediência,
1: Da
0: não é? É o caminho
1: obediência.
0: da obediência. E nós observando aqui que Deus, como ele é soberano e autoridade, aqueles a quem ele dá autoridade, essa ação de desobedecer trará prejuízo aos que não se subordinam. Por exemplo, o Senhor dá autoridade aos pais, né? É uma autoridade instituída e dada por Deus. Quem descumpre aquela autoridade

0: está descumprindo uma ordenança de Deus, do próprio Deus, porque
1: É.
0: ele que deu e instituiu. Então o texto fala que ó, todo homem está sujeito a toda autoridade, porque toda autoridade foi Deus que deu. Então a família, os pais, essa ação de você obedecer e respeitar e aceitar, você está obedecendo aquela autoridade, mas aquele a quem deu autoridade,
1: Isso.
0: não é? Então está ligado. Por isso que os textos da Bíblia fala muito de honrar pai e mãe, os filhos, porque é uma autoridade que Deus chancelou, podemos dizer, Deus chancelou aquela autoridade. Por mais até às vezes o pai está errado, mas o Senhor, ele honra o que ele obedece.
1: Exatamente. E se nós formos olhar na palavra, teríamos muitos exemplos para dar de quebra de autoridade e das consequências muito ruins e péssimas. Quando a pessoa entra, ela, como a palavra diz, como o Guilherme acabou de falar, quando você resiste à autoridade, você está resistindo contra o próprio Deus que a constituiu. E quando tem essa quebra de autoridade, os resultados são os piores. Miriam, com Moisés, leprosa, Arão, Geazi, Saul, os resultados, no nosso meio nós temos muitos exemplos, tivemos exemplos, os resultados são muito ruins, muito ruins. Aí você fala assim, ah, pastor, então se a situação está difícil e a gente não pode, o que a gente faz? Deus não quebra autoridades. Deus muda as autoridades. Olha, era Saul, tirou para todo mundo Davi. Entendeu? Porque Deus tem esse poder. Se aquela pessoa não está no plano dele, se a pessoa deixou de alcançar o que ele quer, deixou de fazer o que ele deseja, ele até dá tempo, ele dá oportunidades, Deus é paciente, mas o Senhor vai e muda a autoridade. Mas ele não quebra. Então, onde é que vai entrar então aqui a família, que é um assunto de família? Vai entrar nesse aspecto, porque às vezes dentro da família está havendo uma quebra de autoridade. Então, são pais que perderam o respeito dos filhos. São filhos que não respeitam mais os pais. Entendeu? São filhos que falam com os pais de uma forma até vergonhosa, às vezes. E são
0: Exatamente.
1: pais que estão aceitando. Então, são discussões que nem parece que é um pai, um filho, uma mãe, uma filha. Então, a intenção do programa hoje é de mostrar que isso é uma coisa séria, isso é uma coisa que traz muitos problemas na família, no lar e espiritualmente, porque veja só, existem várias autoridades que Deus estabeleceu. Podemos falar aqui algumas. O pai e a mãe são autoridades estabelecidas por Deus. A Bíblia também fala do afeto natural, que é amor a pai e mãe. O pastor é uma autoridade. As autoridades constituídas, o juiz, o policial, o governador, são autoridades constituídas por Deus. Então, em vários setores da vida do homem, existem autoridades que Deus constituiu. Na família, os pais são autoridades que foram constituídas. Então, aqui está, às vezes, a origem de problemas de muitos lares. Porque se os pais perderam essa autoridade, o filho, como eu estava falando no começo, isso está na origem do homem. Todo homem precisa estar debaixo da autoridade. E se você tem uma criança, um adolescente, um jovem que não está, ele vai ter problema. Ele vai ter problema. Porque ele não tem maturidade para isso, ele não tem amadurecimento para isso, ele não conhece a vida para isso. E às vezes, se o pai. Se houve uma quebra de autoridade dentro de casa, às vezes alguém de fora vai exercer essa autoridade. O que é mais grave ainda, né, Guilherme?
0: Exatamente. Aí, assim, diante desse quadro, né, o que fazer, né? Qual o primeiro passo?
1: Meu
0: Qual a
1: caso.
0: primeira medida? Olha, a primeira medida é buscarmos a face do Senhor, buscarmos ouvir a voz do Senhor, porque ele é o conselheiro, o Deus conselheiro, e ele é Deus forte também. Então, diante desse, os pais, alguém observarmos, né? Olha, nós perdemos a autoridade aqui dentro do lar, não é? Não adianta pedir uma

0: perguntar isso, para que possam buscar o Senhor, e o Senhor vai falar. Porque a recuperação vem daí, de uma vida diante do altar do Senhor. Né? Nós até lembramos aqui exemplos na Bíblia de desobediência, os filhos de Eli se perderam, não levaram em consideração Davi como rei, Absalão, né?
1: Não, não obedecia.
0: Não obedecia de jeito nenhum. E Davi, ele falhou, talvez como pai em algum momento, mas quando ele busca o Senhor o restitui. Tanto é que o fim foi o quê? Em Salomão, a bênção estava ali. Então, nós estamos assim, de coração aberto. Senhor, qual o caminho aqui para que eu possa restabelecer essa autoridade que não é imposta por homens? Lembrando daquele texto, nós até lembramos antes aqui, não por força, nem por violência, mas pelo meu espírito. Então, se é pelo espírito, vamos começar pelo espírito. E o Senhor vai dar, o espírito vai dar autoridade.
1: Esse ponto nós temos até falar mais sobre isso. Como recuperar essa autoridade, como não fazer. E uma coisa só interessante, na verdade, existe aqui um projeto muito maior. Que quando você olha para o mundo hoje, o que você vê no mundo de hoje? Um mundo que tem uma crise de autoridade.
0: Exato.
1: E ela é generalizada. Ela é generalizada. Tem todos os aspectos. Você vê que as autoridades em vários campos, que eu não estou querendo citar muito aqui, estão perdendo autoridade. Você vê pastores, ministérios sendo vulgarizados. Você vê o governadores, os escândalos, no poder, outros poderes também, ninguém respeita mais. Não é verdade?
0: Exatamente.
1: Na sociedade, você vê isso nas escolas, com os professores, com diretores, professores que são agredidos, desrespeitados, são tratados de uma forma absurda. Por quê? Porque há um projeto que resiste à autoridade, que não quer a autoridade, porque a operação desse projeto é pela rebelião
0: Exatamente.
1: contra tudo que se chama Deus. Então, na verdade, há um projeto para o caos em relação à autoridade. Não quer que haja autoridade dentro de casa, que não haja autoridade dentro das igrejas, que não haja na sociedade, que não haja em vários lugares. Isso você já vê até às vezes nas leis de um país, porque a lei é um reflexo da sociedade. Leis que são, que tinham que ser, ela tinha que ser opostas, na verdade, que estão sendo colocadas. Então, por quê? Porque na desordem é que as trevas operam. É na desordem, no caos, que as trevas vai governar.
0: Exatamente. Isso aí.
1: Entendeu? E aí, vamos agora voltando para a família, como essa pasta faz. É como recuperar. Não, porque aí tem um pai que diz assim, não, eu perdi essa autoridade. Veja, o Guilherme falou uma coisa muito importante, que essa autoridade, ela não é uma autoridade que é dada por Deus. Todas as autoridades bíblicas, como a do pastor, aqueles que foram constituídos, as autoridades constituídas, né, os pais e outras que poderíamos citar, nós estamos falando de autoridades que são estabelecidas por Deus. É diferente da autoridade que vem da sociedade. Aquela expressão da Grécia, todo poder emana do povo. Essa aqui nós estamos falando daquela que vem de Deus. Então, essa autoridade, ela não precisa ser com agressividade, com violência. Na verdade, isso faz sentido, Guilherme. Quando o pai ele está sendo agressivo, quando ele vai para a violência, é um sinal que ele perdeu a autoridade.
0: Autoridade.
1: Então, como ele não está conseguindo mais dar ordens, quando ele não está conseguindo mais ser obedecido, quando ele não é mais ouvido, então ele até no desespero dele, ou no afã de resolver aquilo, ele começa a agredir, ele vai para a violência porque ele perdeu a autoridade, exatamente por falta de autoridade. Porque você veja, um pai, pais que têm autoridade, no olhar, o filho já entende. No tom de voz que muda.
0: Exatamente.
1: Sem falar, já sabe. Se eu entrar por aqui, meus pais não aceitam. Eles vão reagir, então nem vai. Ou seja, tem limites estabelecidos. Tem limites estabelecidos. Eu vou entrar num ponto aqui mais bem mais prático, Guilherme. Você vê muitos pais, e todos nós queremos isso, na verdade, que se. Não sei se a expressão Vai ser boa essa expressão, mas...

0: É, todo pai quer ser amigo do filho. É, toda mãe quer ser amiga da filha e dos filhos. E é uma coisa que não é errada em si, apesar que tem uma linha, né, aí que é contra isso. Mas quando a moça fala assim, a minha mãe é minha melhor amiga, isso não é uma coisa boa de se ouvir, eu acho,
1: Sim,
0: né?
1: sim.
0: Ah, meu pai é meu melhor amigo, meu pai é meu amigo, eu conto tudo para ele. Isso é bom. Mas qual é o desafio aqui? Aqui que está o desafio, eu acho. É você conseguir tudo. Se você tem esse perfil, nem para dentro do pai tem, dentro da mãe tem. Mas se você tem esse perfil, você tem que conseguir então ser amigo do seu filho ou amiga da sua filha, mas sem perder a autoridade. Você não pode virar amiguinha, um
1: Exatamente,
0: amiguinho do filho.
1: exatamente.
0: Aí a coisa desandou. Aí a coisa desandou. Porque aí vai começar com você como começa com um amiguinho. Aí não vai dar certo. Isso não é uma coisa fácil, nem sempre você consegue. É maravilhoso você falar, então, olha, meu pai é meu melhor amigo, mas ele te respeita como pai.
1: Isso aí.
0: Né? A minha mãe é minha melhor amiga, mas me respeita como mãe. Porque você vai ter que ter a habilidade de saber na hora de ouvir, de conversar, de estar se divertindo. Ela está contando as coisas dele, dela, e na hora que aqui é a mãe, aqui é o pai. E a criança entende isso.
1: Entende?
0: Ela entende isso.
1: Porque quando o pai exerce essa autoridade, que não, ela é, não é uma autoridade impositiva, uma autoridade que ela se expressa com atos truculentos, não, mas é uma autoridade que ela se expressa com amor, né? Com amor, ela se expressa pelo espírito. Então, quando ela é por amor, pelo espírito, há uma aceitação. Não é? E aí é o grande detalhe é de nós estarmos em comunhão com o Senhor. Porque uma autoridade que ela não é no se ela não for pelo Espírito, ela tem os seus atos. Ah, tem que ser truculento, tem que ser arrogante, tem que ser isso, tem que ser aquilo que a gente já falou, já perdeu a autoridade. Mas quando a autoridade é no Espírito, ela é com amor, o Espírito que vai agir. Então você sabe seu pai amigo que joga bola, que se diverte, que ouve as conversas, mas você tem a autoridade do Espírito que o filho. Opa, agora é o conselho do pai, e o conselho do pai vem com o Espírito. Aí ele encaixa na palavra, ele sedimenta, ele constrói. Ah, meu pai até agora estava jogando com bola ali comigo, brincando, passeando, saindo para lanchar, fazer o lazer. A minha mãe também, mas agora essa palavra que ela falou tocou no meu coração. Então, essa é a essência dessa autoridade. Lá, que o filho vai sentir, peraí, até agora a gente era amigo, mas agora é a minha mãe, agora é meu pai que está falando.
0: E Guilherme, porque tem um momento em que o filho tenta passar a linha.
1: Ah, com
0: Isso é
1: certeza.
0: maldade, inclusive.
1: Exato.
0: Nem sempre, às vezes, pela maturidade. Está ali brincando, aí ele passa e vai falar com o pai, com a mãe, de forma que não dá para falar. Porque a gente está no momento mais. Né? Aí isso cabe ao pai, à mãe. Ó, não, não. Você não pode falar assim com seu pai.
1: Exatamente.
0: Não, você não pode falar assim com sua mãe. Outra coisa, às vezes eles querem falar assim com os pais quando tem amigos pertos. Por quê? Pela adolescência, por ser infantil, ele quer mostrar para os amigos dele, se autoafirmar para os amigos. Olha como eu falo com meu pai, olha como eu falo com minha mãe. Aí tudo é uma questão de sabedoria. Se na hora você já corrige, depois, olha, nunca mais fale assim comigo entre os amigos.
1: Sim.
0: Você não precisa constranger, né? Cada pai tem sua jeito de resolver. Nós vamos estabelecer aqui uma regra, mas às vezes, você para evitar um constrangimento aqui todo mundo, você espera passar, olha, nunca mais você fala assim comigo, na frente dos seus amigos. E aí, opa, ele vai entender ali. Ele vai entender ali. O Guilherme fez uma pergunta, foi muito boa. Os pais que perderam a autoridade, que é dentro de casa, nas famílias em que houve essa quebra de autoridade, o que pode ser feito? Um cuidado tem que ter, É se o pai e a mãe, se um está quebrando a autoridade do outro. Isso acontece muito. Às vezes é muito bom isso. Entendeu? A mãe fala uma coisa, o pai quebra. Depois o pai fala, ah,
1: Exatamente.
0: deixa pra lá, não esquece o pai. Então, aí, às vezes, os próprios pais estão fazendo isso. Entendeu? Aí você está fazendo um mal muito grande ao seu filho, porque ele precisa estar sujeito a essa autoridade. Entendeu?

0: Tem um exemplo maravilhoso, que maravilhoso, assim, que eu gosto muito, ele é nosso tempo passando, né? É quando os homens perguntam a Pedro, Pedro é um apóstolo, que Jesus levantou. Então ele tinha uma autoridade.
1: Uma autoridade.
0: E pergunta a Pedro se ele deveria. Os homens perguntam, os cobradores de impostos, Pedro, o teu mestre deve pagar imposto? Pedro, sim, deve. E respondeu errado. Aí quando ele entra na casa, Jesus se antecipa e fala assim, Pedro, o que te parece? Quem paga tributo? Os servos do rei? Ou os filhos do rei? Ele, os servos. Pedro respondeu, então o filho está isento. Ele, Pedro, o filho do rei está isento. Então, Pedro, não precisa pagar imposto, eu sou filho do rei do universo. Aí Pedro falou assim, respondi errado. Aí, olha aqui, como é que o senhor dava, preservava esse princípio.
1: Exatamente.
0: Mas Pedro, você respondeu errado, mas eu vou pagar o imposto para poder você não ficar desonrado.
1: Exatamente.
0: Você não perdeu a autoridade. Vai lá, pega o peixe e tal, pesca, paga e pagou
1: Ele pagou
0: para poder preservar
1: a
0: a
1: autoridade.
0: autoridade, porque se não paga, Pedro ficaria desmoralizado com aquelas pessoas. Então, às vezes, entre pai e mãe é isso. Ele dá a palavra, você não concordou. Olha, não vou cumprir.
1: Sim.
0: Fala, mas isso não é isso não é assim, isso é assim, isso é assim, assim. Mas preserva para não desmoralizar o outro, porque a criança precisa crescer debaixo
1: Muito bem.
0: dessa autoridade. Outro ponto, né, Guilherme, aqui já chegando no final, que eu acho que acontece com alguns pais, pode acontecer com o pai e com a mãe, é porque todos nós temos defeitos. Né? Nós temos defeitos, né? E às vezes esses defeitos podem nos fragilizar. E às vezes o filho vai crescendo e vai percebendo e conhece os seus defeitos. Ah, você tem uma deficiência, talvez, em algum campo da área, né? É familiar, profissional, na fala, não sei, alguma questão aqui. Ou defeito do dia a dia, você é explosivo, você é muito tímido, você é acanhado. E o seu filho, quando vai crescendo, vai descobrindo os defeitos do pai. Vai descobrindo os defeitos da mãe. Mas isso não pode tirar a autoridade.
1: Exatamente.
0: Porque o princípio da autoridade não está sujeito à perfeição. Todas as autoridades que Deus põe sobre nós, antes gostando ou não dela, da pessoa em si, ou concordando ou não que ela seja autoridade, ou até conhecendo os defeitos dela, nós obedecemos, nós respeitamos, porque é um princípio estabelecido por Deus.
1: Exatamente.
0: Porque todas as autoridades por ele foram constituídas, e quem resiste a elas, resiste ao próprio Deus e traz sobre si maldição.
1: Exatamente.
0: Maldição. Isso é uma maldição, diz a Bíblia. Não está aqui falando isso?
1: Exatamente, é.
0: Maldição.
1: Exatamente. Traz sobre si mesmo condenação.
0: Condenação.
1: Condenação.
0: Desculpa, falei condenação. Condenação, desculpa. Então, você ter defeitos, você ter falhas, o seu filho saber que você tem defeitos, que você tem algum fracasso na vida, isso não tira a sua autoridade de pai, pai é pai. Pai é pai, mãe é mãe. Deus estabeleceu isso. Não se intimide com os seus próprios erros. Lógico, nós temos que nos esforçar para dar testemunho e ser o melhor possível, mas nunca seremos perfeitos. Então, acho que esse é um ponto importante. Não sei se é alguma observação mais, Guilherme.
1: Então, amém, é isso mesmo. Que
0: É
1: Deus
0: isso
1: possa
0: mesmo.
1: nos abençoar, né? E que essa autoridade, que ela é instituída por Deus, ela não tem data de validade. A autoridade como pai não tem data de
0: Muito bom,
1: validade.
0: muito bom.
1: Ah, eu alcancei minha maioridade, né? Não, o pai vai ser pai até o dia que Jesus voltar, até o dia que ele partiu, até o dia que você partir, ele vai ser pai. Ele é a mãe, vai ser mãe. Então, Deus não estabeleceu datas para a autoridade que ele constituiu. Ele é pai tudo. Ah, mas eu casei. O pai vai saber o limite dele agora para falar com o filho casado, mas saiba de uma coisa, você ouviu o seu pai, mesmo você casado ou não, é uma virtude, é uma bênção para a sua vida, o que o pai e a mãe falam, né?
0: Então, Guilherme, estamos chegando ao fim. A paz do Senhor.
1: Amém, a paz do Senhor a todos.
0: Nós gostaríamos de encerrar com duas observações sobre o tema. Primeiro, não confundir autoridade com autoritarismo. Autoridade é o que Deus nos dá sobre os nossos filhos. autoritário.

Egoísmo não é uma coisa saudável, porque envolve repressão, envolve não respeitar o indivíduo com as suas características, dominar de forma opressora, e isso não é saudável. Um segundo ponto para encerrar é sobre o conflito de autoridade. Nós devemos ter autoridade sobre os nossos filhos, sobre o nosso lar. Mas a nossa autoridade nunca pode se conflitar com a autoridade de Deus, porque ela se torna ilegítima, ela perde legitimidade. Se eu dou ordens, porque a autoridade é dar ordens, é cuidar com respeito, diferente de autoritarismo. Mas se eu der ordens, comandos, que vão contra a palavra de Deus, ou contra aquilo que Deus estabeleceu, está tendo um conflito de autoridade do que eu estou falando com o que Deus falou a palavra. E quando há um conflito de autoridade, a autoridade maior tem que prevalecer. Então, nós temos sempre ter esse cuidado que a nossa autoridade sobre a nossa casa esteja sujeita à autoridade do Senhor. Que Deus te abençoe. Que Deus abençoe a sua casa, a sua família. A paz do Senhor.

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1: O governo de Minas levou a Ribeirão das Neves a carreta Saúde Mais Perto. 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Com investimento de cerca de 10 milhões,

0: São conta com 4 unidades móveis equipadas para consultas e exames em diversas especialidades. A carreta permite atender quem já aguardava por consultas e exames, encurtando distâncias e reduzindo o tempo de espera. 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

0: 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Você já parou para pensar em como anda a saúde do seu cérebro? Não estou falando de exames caros ou nomes difíceis. Estou falando de memória, sono, humor. Porque quando o cérebro não vai bem, nada vai bem. Cuidar da mente é tão importante quanto cuidar do coração. E na prática, isso começa por atitudes bem mais acessíveis do que parece. A verdade é que a gente aprendeu a prestar atenção apenas no que dói. Uma dor no peito, uma febre, uma fratura. Mas quando o alerta vem em forma de esquecimento, irritação, ansiedade, constante, o sono quebrado. A gente costuma culpar o excesso de trabalho, os filhos, a idade, até a vida. E aí o cérebro vai ficando de lado. Mas cuidar da mente é muito importante porque é ela quem comanda tudo. Nossas decisões, emoções, movimentos, memórias. E também é ela quem adoece quando a gente negligencia o básico, ou seja, o descanso, a alimentação. Dormir mal, por exemplo, por vários dias seguidos pode afetar sua memória, a sua capacidade de resolver problemas e até o seu humor. O sono é quando o cérebro faz sua faxina interna. Ele remove toxinas, organiza o que vivemos e ajuda a consolidar aprendizados. Quando você dorme mal, essa faxina fica pela metade. Cuidar do cérebro é um investimento silencioso. Ele não vai te mandar uma fatura no final do mês, mas pode cobrar caro no futuro.
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3: Olá, ouvintes da Rádio Manaí. Eu sou Andréia Palma e vamos conversar com um médico especializado em urologia, o Dr. Fabrício Machado da Silveira. O tema de hoje é doenças sexualmente transmissíveis.
4: Olá, Andréia, Pai do Senhor Jesus. Olá, ouvintes da Rádio Manaí. Lembrando aqui mais um alerta das nossas dicas de saúde, falando um pouco sobre doenças sexualmente transmissíveis. São doenças que têm aumentado muito a incidência nos últimos anos, principalmente entre os jovens. São doenças que são passíveis de cura, mas existe a necessidade de se diagnosticar precocemente e muitas vezes as pessoas não procuram um médico para isso. Então,

0: são doenças que acometem a região genital. E elas aparecem às vezes com alguma secreção uretral no homem, alguma secreção amarela na uretra, ou parecida com pus. Na mulher pode aparecer com algum tipo de corrimento, também de maneira muito frequente algumas verrugas na região genital do homem ou da mulher, que devem ser prontamente tratadas, procurando-se a mulher o ginecologista, o homem procurando o urologista, para que essas lesões possam ser tratadas. E no início são lesões benignas, são lesões curáveis, mas se não forem tratadas, elas podem chegar a desencadear uma degeneração maligna, chegando a formar um câncer, aí já numa situação mais difícil de serem curadas. Então, são doenças que são importantes serem tratadas no início, porque elas se disseminam, elas passam por outras pessoas, causam problemas e podem gerar ainda consequências piores, chegar a desenvolver um câncer e às vezes de maneira até incurável. Então é importante a gente ter um alerta em relação a essas doenças sexualmente transmissíveis que estão cada vez mais frequentes no meio da população, principalmente entre os jovens.
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1: Teve início a escala de vencimentos da terceira parcela do Imposto sobre Propriedade de Veículos Automotores, o IPVA, deste ano, em Minas Gerais. O IPVA pode ser pago via cartão de crédito, PIX, documento de arrecadação estadual, internet banking ou diretamente nos terminais de autoatendimento ou guichês dos agentes autorizados, bastando informar o número do Renavam do veículo. Quem optar pelo cartão de crédito, PIX, ou emitir o documento de arrecadação estadual, deve acessar o site oficial da Secretaria de Estado da Fazenda de Minas Gerais, fazenda.mg.gov.br. Pagamento também pode ser feito pelo aplicativo MG, um aplicativo do governo de Minas. De acordo com a Secretaria de Estado de Fazenda de Minas Gerais, a expectativa de arrecadação do IPVA 2026 é de cerca de 12 bilhões para uma frota tributável de cerca de 8,5 milhões de veículos em Minas Gerais. As duas parcelas anteriores do IPVA venceram nos meses de fevereiro e março. Quem deixou de pagar pode regularizar a situação de forma simples e online pelos mesmos canais utilizados para o pagamento da terceira parcela. A multa e os juros são aplicados automaticamente. O quanto antes o imposto for quitado, menos juros serão cobrados pelo atraso. Além disso, a partir do 30º dia de atraso, é cobrada a multa de 20% sobre o valor da parcela.
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Começa agora na Rádio Manaim, o louvor da Igreja Fiel. Este quadro apresentará experiências de hinos que marcaram a história da Igreja Cristã Maranata ao longo de seus 50 anos de existência. Você ouvirá agora a experiência do louvor Sonhei com Jesus esta noite. A seguir, traremos um breve relato biográfico do compositor do hino Sonhei com Jesus esta noite. O autor era exímio instrumentista e iniciou suas apresentações musicais ainda adolescente na cidade de Vila Velha, estado do Espírito Santo. Desde então, passou a compor um trio seresteiro muito conhecido na cidade e, quando adulto, sua destreza e sensibilidade ao violão e cavaquinho já eram muito apreciadas pelos admiradores deste gênero musical. O autor tornou-se um dos maiores

seresteiros da região e era amante das noites, o que o levou ao envolvimento com hábitos pouco saudáveis. Não raro, era encontrado nas calçadas, incapacitado pelo alto consumo de bebida alcoólica. Sua conversão ao Evangelho foi marcada pela visível transformação de sua vida. Tal mudança também foi percebida nos corinhos de sua autoria, que continham uma poesia muito simples, mas que refletiam sua experiência de salvação e o reconhecimento da sua vã maneira de viver. Em especial, "Sonhei com Jesus esta noite" foi fruto de um grande avivamento operado naquele momento vivido pela igreja e o relato da experiência de salvação do crente em Jesus. Suas composições mostraram-se como um notável testemunho para aqueles que o conheciam e serviram para alcançar muitos que desejavam experimentar aquela transformação.

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1: A longa espera por uma consulta médica especializada pelo SUS ainda faz parte da realidade de milhares de pessoas em todo o Brasil. Em algumas especialidades, como psiquiatria, neurologia e pediatria, não é raro que o tempo de espera ultrapasse um ano. Para tentar reverter o cenário de longas esperas por consultas médicas especializadas, o Estado do Espírito Santo tem a esperança na tecnologia como forma de ampliar o acesso e encurtar distâncias. Uma das principais estratégias tem sido a expansão das teleconsultas, que, segundo a Secretaria Estadual de Saúde do Espírito Santo, estão hoje presentes em cerca de 90% dos municípios capixabas e englobam 18 especialidades médicas. As salas são instaladas dentro das unidades básicas de saúde. A consulta é feita por videoconferência com o médico, que pode estar em qualquer parte do país ou até mesmo do mundo, desde que fale português. De acordo com a CESA, a meta é levar atendimento a quem mais precisa, especialmente em regiões onde há escassez crônica de especialidades. Todo mês, cerca de 6 mil teleconsultas. A meta é dobrar. Em média, são realizadas entre 5 e 6 mil teleconsultas por mês na Grande Vitória. Mas a capacidade do sistema permite dobrar esse número. Segundo o Estado, neste ano estão previstas 1,25 milhão de consultas e 670 mil exames especializados.
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1: O SUS fará teste para diagnóstico precoce de autismo aos 16 meses. Profissionais da atenção primária vão passar a realizar o teste que detecta sinais de transtorno do espectro autista em todas as crianças com idade entre 16 e 30 meses, como parte da rotina de avaliação do desenvolvimento. A orientação consta na nova linha de cuidado para transtorno do espectro autista. A expectativa, segundo a pasta, é que as intervenções e estímulos a esses pacientes ocorram antes mesmo do diagnóstico ser fechado. A atuação precoce é fundamental para a autonomia e a interação social futura. O governo estima que 1% da população brasileira viva com transtorno do espectro autista. Dados do IBGE indicam que 71% dessa população apresentam ainda outras deficiências que, de acordo com o Ministério, reforça a necessidade de ações integradas via Sistema Único de Saúde, o SUS. A nova linha de cuidado lançada pelo Ministério da Saúde orienta gestores e profissionais de saúde sobre como deve funcionar a rede da atenção primária aos serviços especializados com foco no rastreio precoce e no início imediato da assistência. O teste de triagem identifica sinais de autismo em crianças já nos primeiros anos de vida.
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1: O texto que traremos aqui nessa oportunidade está em Gênesis capítulo 5, verso 24, que diz assim: E andou Enoque com Deus, e não se viu mais, porquanto Deus para si o tomou. A mensagem que nos traz uma instrução desde o início da Bíblia, desde o Gênesis, daquilo que é o projeto de Deus que é resgatar, que é salvar, aqueles que andam com Ele, aqueles que se entregam a Ele, Deus tem um objetivo: tomar para si. E nós vemos aqui nessa mensagem, em que há essa citação, uma citação assim singular na Bíblia: Ele andou com Deus e Deus o tomou para si. Houve um fato semelhante com Elias, mas foi um outro momento. E aqui neste momento, nós estamos falando de Enoque. Enoque tinha o livre-arbítrio. A primeira coisa que nós vimos nessa experiência de Enoque, que você tem e que eu também tenho, o livre-arbítrio. A Bíblia diz que ele andou com Deus. Nós temos o livre-arbítrio em querer andar com quem nós quisermos. Alguns escolhem os seus ídolos, alguns escolhem os seus amigos, mas Enoque usou essa faculdade de escolha que ele tinha para ele andar com Deus. Ele escolheu andar com o Senhor. Ele escolheu ouvir o Senhor. Ele escolheu ter o Senhor como seu amigo e o seu companheiro em toda a sua jornada. E olha, meus amados, que nós estamos falando de Enoque no livro de Gênesis. Ele viveu antes mesmo de Moisés. Então não tinham as leis que vieram através de Moisés. Não tinha nada escrito para dizer o que podia, o que não podia. Não tinha nenhum regulador para quem quisesse andar com Deus. Mas ele fez isso por livre e espontânea vontade, porque a sua alma desejou isso. E então ele andou com Deus. Ele escolheu servir como eu e você. Podemos a nossa jornada andarmos com Deus ou não. Mas olha só, meus queridos, a escolha de Enoque foi andar com Deus. E eu pergunto, como Enoque andou com Deus se nós acabamos de dizer que não tinha as leis de Israel e não tinha nada? A Bíblia nos informa em Romanos 8:14 que aquele que é dirigido pelo Espírito de Deus, esse é filho de Deus. Ou seja, aquele que é dirigido pelo Espírito de Deus, ele anda como filho de Deus. E o Espírito de Deus é antes de Moisés. O Espírito de Deus é depois de Moisés. O Espírito de Deus em toda a existência humana. Ele sempre veio com o propósito de nos ajudar, de nos despertar e de nos convencer do pecado, da justiça e do juízo. E nos colocar no caminho da salvação. Por isso, Enoque andou com Deus. Porque o Espírito de Deus houve liberdade na vida de Enoque para dirigir os seus passos dia após dia. A Bíblia nos fala que Enoque, ele teve o pai dele. Nos fala quem gerou Enoque. A Bíblia nos fala também quem era Enoque gerou, ou seja, o seu filho. Então Enoque como filho andou com Deus. Enoque como pai andou com Deus. Eu como filho e como pai posso andar com Deus. Você que participa conosco dessa mensagem. Como filho, como pai, como jovem, como adolescente, como criança, como ancião. Você pode andar com Deus. E eu finalizo aqui esta mensagem dizendo o seguinte. Enoque andou com Deus porque o Espírito de Deus teve liberdade de dirigir a sua vida. Andou com Deus porque ele desejou essa comunhão com Deus. Ele desejou esse relacionamento continuado com Deus. Esse relacionamento que o Espírito nos proporciona. Então Deus o sustentou, Deus o livrou, Deus o guardou e ele se tornou uma herança do Senhor.

0: e como ele andou com Deus, o fechamento do texto diz: portanto, Deus o tomou para si. Aqui nós vemos, queridos, exatamente o que é projeto de Deus. Para a igreja, aconteceu com Enoque, aconteceu durante toda a literatura bíblica, e acontece hoje e continuará acontecendo até a consumação de todas as coisas. O que anda com Deus, Deus toma para si, Deus arranca dessa terra, Deus livra do mal e Deus esconde na sua eternidade, na morada celestial. Que Deus nos abençoe e nos fortaleça nessa caminhada com Ele. E naquele dia que Ele tem preparado, Ele nos tome para Ele. Tome você. Você tome hoje a decisão de andar com Deus. E Deus naquele dia também possa tomar você para estar com Ele. O mundo não vai te ver mais, porque você estará escondido junto ao Deus eterno. Que Deus nos abençoe.
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1: Olá, ouvintes! Hoje vamos aprender a dobrar roupas de maneira rápida e prática, ajudando a manter seu guarda-roupa organizado. Comece em uma superfície plana e limpa, com uma mesa ou cama, para facilitar o processo. Dobrando camisetas. Pegue a camiseta e coloque-a virada para baixo. Dobre as mangas para dentro. Em seguida, dobre a parte interior até a gola. Por fim, dobre ao meio, formando um retângulo. Dobrando as calças. Para as calças, dobre-as ao meio, alinhando as pernas. Depois, dobre a parte inferior até a cintura. Em seguida, dobre ao meio novamente. Dobrando roupas de cama. Para fronhas e lençóis, dobre ao meio e depois em terços, garantindo que fique compacto e fácil de armazenar. Pronto, agora você tem dicas práticas para dobrar suas roupas rapidamente. Experimente e veja como seu guarda-roupa pode ficar mais organizado.

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1: O texto que traremos aqui nessa oportunidade está em Gênesis capítulo 5, verso 24, que diz assim: E andou Enoque com Deus, e não se viu mais, porquanto Deus para si o tomou. A mensagem que nos traz uma instrução desde o início da Bíblia, desde o Gênesis, daquilo que é o projeto de Deus que é resgatar, que é salvar, aqueles que andam com Ele, aqueles que se entregam a Ele, Deus tem um objetivo, tomar para si. E nós vemos aqui nessa mensagem, em que há essa citação, uma citação assim singular na Bíblia, Ele andou com

0: escolheu ouvir o Senhor, ele escolheu ter o Senhor como seu amigo e o seu companheiro em toda a sua jornada. E olha, meus amados, que nós estamos falando de Enoque, no livro de Gênesis, ele viveu antes mesmo de Moisés. Então não tinha as leis que vieram através de Moisés, não tinha nada escrito para dizer o que podia, o que não podia, não tinha nenhum regulador para quem quisesse andar com Deus. Mas ele fez isso por livre e espontânea vontade, porque a sua alma desejou isso, e então ele andou com Deus, ele escolheu servir, como eu e você podemos a nossa jornada, andarmos com Deus ou não. Mas olha só, meus queridos, a escolha de Enoque foi andar com Deus. E eu pergunto, como Enoque andou com Deus, se nós acabamos de dizer que não tinha as leis de Israel e não tinha nada? A Bíblia nos informa em Romanos 8,14 que aquele que é dirigido pelo Espírito de Deus, esse é filho de Deus. Ou seja, aquele que é dirigido pelo Espírito de Deus, ele anda como filho de Deus. E o Espírito de Deus é antes de Moisés. O Espírito de Deus é depois de Moisés. O Espírito de Deus em toda a existência humana. Ele sempre veio com o propósito de nos ajudar, de nos despertar e de nos convencer do pecado, da justiça e do juízo e nos colocar no caminho da salvação. Por isso, Enoque andou com Deus, porque o Espírito de Deus houve liberdade na vida de Enoque para dirigir os seus passos dia após dia. A Bíblia nos fala que Enoque, ele teve o pai dele, nos fala quem é que foi, quem gerou Enoque. A Bíblia nos fala também quem era Enoque gerou, ou seja, o seu filho. Então Enoque como filho andou com Deus. Enoque como pai andou com Deus. Eu como filho e como pai posso andar com Deus. Você que participa conosco dessa mensagem, como filho, como pai, como jovem, como adolescente, como criança, como ancião, você pode andar com Deus. E eu finalizo aqui esta mensagem dizendo o seguinte: Enoque andou com Deus porque o Espírito de Deus teve liberdade de dirigir a sua vida. Andou com Deus porque ele desejou essa comunhão com Deus. Ele desejou esse relacionamento continuado com Deus. Esse relacionamento que o Espírito nos proporciona. Então Deus o sustentou, Deus o livrou, Deus o guardou e ele se tornou uma herança do Senhor. E como ele andou com Deus, o fechamento do texto diz: portanto, Deus o tomou para si. Aqui nós vemos, queridos, exatamente o que é projeto de Deus. Para a igreja, aconteceu com Enoque, aconteceu durante toda a literatura bíblica e acontece hoje e continuará acontecendo até a consumação de todas as coisas. O que anda com Deus, Deus toma para si, Deus arranca dessa terra, Deus livra do mal e Deus esconde na sua eternidade, na morada celestial. Que Deus nos abençoe e nos fortaleça nessa caminhada com Ele. E naquele dia que Ele tem preparado, Ele nos tome para Ele. Tome você. Você tome hoje a decisão de andar com Deus. E Deus naquele dia também possa tomar você para estar com Ele. O mundo não vai te ver mais, porque você estará escondido junto ao Deus eterno. Que Deus nos abençoe.
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1: O governo de Minas levou a Ribeirão das Neves a carreta Saúde Mais Perto. A iniciativa leva exames de mamografia, ultrassom para a população, ampliando o acesso a serviços especializados, reduzindo o tempo de espera na rede pública. Com investimento de cerca de 10 milhões, a ação conta com 4 unidades móveis equipadas para consultas e exames em diversas especialidades. A carreta permite atender quem já aguardava por consultas e exames, encurtando distâncias e reduzindo o tempo de espera. A expectativa é realizar cerca de 200 atendimentos por dia com pacientes agendados pela Unidade Básica de Saúde. Neste primeiro semestre, o projeto percorre municípios da região metropolitana de BH. Ainda neste ano, a previsão é expandir atendimento para as macro-regiões Norte, Nordeste e Jequitinhonha. As unidades móveis oferecem consultas especializadas e exames de acordo com a demanda local definida pelos municípios. Entre as especialidades estão cardiologia, angiologia

0: endocrinologia, gastroenterologia, ortopedia, dermatologia, otorrinolaringologia e pneumologia. Na saúde da mulher são realizados exames como mamografia, ultrassonografia, colposcopia, além de atendimentos oftalmológicos. Na área de diagnóstico, as carretas contam com exames como radiografia, densitometria óssea, eletrocardiograma e ecocardiograma, ampliando o acesso e contribuindo para diagnósticos mais rápidos.
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0: 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Você já parou para pensar em como anda a saúde do seu cérebro? Não estou falando de exames caros ou nomes difíceis. Estou falando de memória, sono, humor. Porque quando o cérebro não vai bem, nada vai bem. Cuidar da mente é tão importante quanto cuidar do coração. E na prática, isso começa por atitudes bem mais acessíveis do que parece. A verdade é que a gente aprendeu a prestar atenção apenas no que dói. Uma dor no peito, uma febre, uma fratura. Mas quando o alerta vem em forma de esquecimento, irritação, ansiedade, constante ou sono quebrado. A gente costuma culpar o excesso de trabalho, os filhos, a idade, até a vida. E aí o cérebro vai ficando de lado. Mas cuidar da mente é muito importante porque é ela quem comanda tudo. Nossas decisões, emoções, movimentos, memórias. E também é ela quem adoece quando a gente negligencia o básico, ou seja, o descanso, a alimentação. Dormir mal, por exemplo, por vários dias seguidos pode afetar sua memória, a sua capacidade de resolver problemas e até o seu humor. O sono é quando o cérebro faz sua faxina interna. Ele remove toxinas, organiza o que vivemos e ajuda a consolidar aprendizados. Quando você dorme mal, essa faxina fica pela metade. Cuidar do cérebro é um investimento silencioso. Ele não vai te mandar uma fatura no final do mês, mas pode cobrar caro no futuro.
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1: Teve início a escala de vencimentos da terceira parcela do Imposto sobre Propriedades de Veículos Automotores, o IPVA, deste ano, em Minas Gerais. O IPVA pode ser pago via cartões de crédito, PIX, documento de arrecadação estadual, internet banking ou diretamente nos terminais de autoatendimento ou guichês dos agentes autorizados, bastando informar o número do Renavam do veículo. Quem optar pelo cartão de crédito, PIX, ou emitir o documento de arrecadação estadual, deve acessar o site oficial da Secretaria de Estado da Fazenda de Minas Gerais, fazenda.mg.gov.br. Pagamento também pode ser feito pelo aplicativo MG, um aplicativo do governo de Minas. De acordo com a Secretaria de Estado de Fazenda de Minas Gerais, a expectativa de arrecadação do IPVA 2026 é de cerca de 12 bilhões para uma frota tributável de cerca de 8,5 milhões de veículos em Minas Gerais. As duas parcelas anteriores do IPVA venceram nos meses de fevereiro e março. Quem deixou de pagar pode regularizar a situação de forma simples e online pelos mesmos canais utilizados para o pagamento da terceira parcela. A multa e os juros são aplicados automaticamente. O quanto antes o imposto for quitado, menos juros serão cobrados pelo atraso. Além disso, a partir do 30º dia de atraso, é cobrada a multa de 20% sobre o valor da parcela.
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0: Eu saúdo a todos com a paz do Senhor Jesus. Hoje, sábado, estamos juntos mais uma vez nesse culto de madrugada pela Rádio Manaim, TV Manaim. Os irmãos que estão pelo YouTube e também os irmãos que estão na frequência 100.3 FM em todo o Vale do Aço, Zona da Mata Mineira. E eu já quero convidar você, nosso querido irmão, nossa querida irmã, os irmãos que estão no Brasil e também no exterior, para que a partir desse momento sejamos unidos em plena comunhão, através do Espírito Santo de Deus, nesse culto de madrugada. Conosco nessa manhã, os pastores Aníbal Neri, Edson Souza, Alcilésio Santos e Ronaldo Ramos. O texto que será trazido nessa manhã está em Colossenses capítulo 1, verso 27. E eu já quero convidar a todos para que possamos estar aos pés do Deus Todo-Poderoso, Deus que tudo pode, tudo sabe e tudo vê. A Ele seja honra, a Ele seja glória. Ele é o motivo principal de estarmos aqui todas as manhãs, para aos seus pés estarmos adorando. E para darmos início a esse culto de madrugada, eu quero convidar o pastor Alcilésio Santos a clamar ao Senhor. Pastor, bom dia, paz do Senhor.
1: Bom dia, Kleber. A paz do Senhor a todos. Nós vamos dar início a esse culto de madrugada, clamando ao Senhor, invocando a presença dEle conosco. Vamos fechar nossos olhos, vamos clamar ao Senhor. Glorioso e eterno Deus, nós clamamos o poder que é no sangue do Teu Filho Jesus. Pedimos nessa hora, Senhor, renova, restaura a nossa comunhão com o Senhor.
2: Amém.
1: A Deus, que nesse instante

todos aqueles que estão ligados conosco. A Deus, possamos estar na mesma comunhão. E as bênçãos do Senhor, aquilo que é o teu propósito nessa manhã, venha se cumprir em nome de Jesus. Amém.

0: Senhor nosso Deus, nós glorificamos a Ti por estarmos chegando a um final de semana e onde a graça do Senhor foi derramada abundantemente sobre nós. Te bendizemos, ó Deus, pelas Suas revelações, Te bendizemos pelo Teu sustento e por tudo que tens feito no nosso meio, em nome de Jesus. Amém.
1: Amém, Senhor.
2: Nós vamos dar início agora às intercessões, às orações, lembrando que nesse mês estamos orando pelos pastores, pelos ministérios, pelos ungidos e pelas suas famílias e pelas respectivas famílias. Vou pedir ao pastor Paulo Silvestre para dar início agora às intercessões.
3: Amém, vamos orar ao Senhor. Senhor nosso Deus, nós levantamos um clamor em favor dos pastores da Tua obra, dos Teus ungidos. O Senhor continue, Senhor, sustentando. A Deus, dando toda a direção do Teu Santo Espírito, abrindo portas, livrando o Senhor nos deslocamentos, que as Tuas boas mãos, Senhor, esteja estendida. A Deus, capacitando, ungindo, Senhor, para uma boa assistência ao rebanho. A Deus, que todas as coisas possam ser direcionadas pelo Senhor.
1: Amém.
3: Assim pedimos, em nome de Jesus. Amém,
0: Senhor. Colocamos, Senhor, diante de Ti nesta manhã a saúde dos pastores, ungidos, familiares. Meu Deus, livra, Senhor, das enfermidades. Senhor, aqueles que têm estado enfermos, ó Pai, dê a Tua bênção de refrigério, de cura. Mas pedimos a Ti nessa manhã, Senhor, visita aos Seus filhos, com as Suas famílias, dando uma bênção de saúde. Levantamos um clamor também quanto à vida profissional de cada um dos companheiros. Meu Deus, preserva os empregos, faz prosperar.
1: Oh, Deus.
0: Aqueles, meu Deus, que são profissionais, liberais, empresários, meu Deus, abre portas e que em tudo, meu Deus, haja o sustento do Senhor sobre a vida dos Teus filhos. Opera com poder, pois eles clamam que nós fazemos em nome do Senhor Jesus. Amém, Senhor.
4: Também oramos a Deus pedindo uma bênção pelos diáconos, obreiros e todos, ó Deus, que nas igrejas auxiliam os ungidos e pastores, as senhoras, as professoras, que haja temor, a ação do Espírito Santo, as revelações do Senhor, a alegria no trabalho.

0: e o governo do Espírito Santo em todas as coisas, contribuindo, Senhor, para o crescimento da igreja, do número de salvos, das experiências com o Senhor e da edificação do teu povo na tua presença, Senhor. Faz essa obra e multiplica, Senhor, os ajudadores. Nós oramos em nome de Jesus. Amém.
1: Intercedemos, Senhor, também pelo conselho da igreja, que o Senhor possa em cada reunião estar presente, para que as decisões sejam tomadas, Senhor, conforme a tua direção, a tua palavra. Senhor, suplicamos também pelos seminários que são ministrados no Brasil, no exterior. Senhor, que teu nome seja engrandecido, glorificado, que haja o ensino, Senhor, em cada seminário, que toca os corações, que transforma vidas, que renova, Senhor, a caminhada de cada um. Amém. Pedimos, Senhor, em nome do Senhor Jesus.
2: Amém. Agora você que está em casa, você vai poder colocar diante do Senhor a sua necessidade, o seu pedido pessoal. É momento de oração.

Irmãos, a paz do Senhor, conforme já foi anunciado, nós vamos ler o texto da palavra do Senhor que está em Colossenses, capítulo 1, versículo 27, um texto bem conhecido dos irmãos que nos diz assim: aos quais Deus quis fazer conhecer quais são as riquezas da glória deste mistério entre os gentios, que é Cristo em vós, esperança da glória. Meus irmãos, o texto aqui, ele no versículo anterior, ele diz assim: o mistério que esteve oculto desde todos os séculos em todas as gerações e que agora foi manifesto aos seus santos. Então vejam, é um mistério que atravessou séculos, que atravessou gerações e que o Senhor agora, a palavra diz assim, o Senhor quis fazer conhecer quais são as riquezas da glória deste mistério entre os gentios. Uma promessa para nós, gentios, ou seja, gentes ou outras gentes que estão fora dos termos de Israel, e o Senhor então opera esta bênção que é o derramar do Espírito Santo. O que estava oculto? O mistério que estava oculto é o Senhor Jesus, que desde o Velho Testamento, desde a origem de todas as coisas, estava ali na rocha, estava na água, estava no pão, estava na vida de pessoas, né? Alguns que foram tipo do Senhor Jesus ali no Velho Testamento. O Senhor Jesus vem como homem, morre. Alguns identificaram o Senhor Jesus na sua experiência com o Senhor ali no seu ministério, né, público, terreno, mas o Senhor, ele morre, ressuscita para a igreja, ele ressuscita, está vivo, e a palavra que ela diz então, que o Senhor está sendo manifestado, né, foi manifestado aos seus santos, ou seja, aquele que se separou, aquele que se santificou, aquele que entregou a sua vida ao Senhor. E como é que essa manifestação ela se dá para que essas riquezas da glória ela possa se manifestar na nossa vida? Desde

0: momento que o Senhor nos batizou com o Espírito Santo. O Senhor vem trazendo as riquezas da glória, os dons espirituais, a operação do Senhor, toda a palavra revelada. Então são experiências dos dons, do batismo, da palavra, a salvação do Senhor, os louvores revelados, são riquezas da glória que o Senhor tem manifestado à sua igreja, e nisto o Senhor tem operado uma bênção, porque agora nós temos Cristo em nós. A palavra diz, Cristo em vós, esperança da glória. E o que é Cristo no coração meu, no seu coração, meu irmão? É a presença do Senhor se revelando a cada dia. É a comunhão estabelecida entre o homem e o Senhor. É a comunhão estabelecida para conhecer e se beneficiar de todas as riquezas da glória, de todo este mistério revelado. O Senhor Jesus, ele é o mistério de Deus revelado, porque ele é salvação, ele é a palavra, ele é aquele que vem da eternidade para trazer vida para cada um de nós. Então, a palavra, ela termina aqui este versículo da Bíblia dizendo que é Cristo em vós, esperança da glória. Porque o mistério foi revelado, Cristo está em nós e agora a esperança da glória. Por isso que o apóstolo Paulo, ele diz assim, o viver para mim é Cristo e o morrer para mim é ganho, porque é a glória. Ou seja, ele tem Cristo no coração, a igreja tem o Senhor presente na sua vida e a glória nos aguarda, que é a eternidade com o Senhor. Louvado seja o nome
1: de Deus.
0: Então, qual é o benefício deste mistério se revelar na nossa vida? A glória, a eternidade. Nós vamos orar aqui encerrando, que o Senhor possa continuar presente na vida de cada um de nós, concedendo esta bênção de que as riquezas, todas as riquezas da glória sejam manifestadas. Senhor, nós te glorificamos. Bendizemos ao teu nome, ó Pai, porque o Senhor tem nos dado esta esperança da glória, tem revelado as riquezas da glória. Aquilo que vem da tua eternidade, Senhor, é o que nos leva para a tua eternidade. E nós te pedimos, Senhor, fica com cada um dos teus servos. Senhor, alcança aqueles que ainda não entenderam este mistério. Que o Senhor possa revelar, porque a tua palavra diz que o Senhor quer fazer isto. E agora, Senhor, em teu nome, dizemos que a graça maravilhosa e salvadora do Senhor Jesus, o amor de Deus, nosso eterno Pai, e as doces e eternas consolações do Espírito Santo, repouse, irmãos, sobre cada um de vós e todo o povo do Senhor, agora e para sempre. Amém.
1: Amém.

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1: A longa espera por uma consulta médica especializada pelo SUS ainda faz parte da realidade de milhares de pessoas em todo o Brasil. Em algumas especialidades, como psiquiatria, neurologia e pediatria, não é raro que o tempo de espera ultrapasse um ano. Para tentar reverter o cenário de longas esperas por consultas médicas especializadas, o Estado do Espírito Santo tem a esperança na tecnologia como forma de ampliar o acesso e encurtar distâncias. Uma das principais estratégias tem sido a expansão das teleconsultas, que, segundo a Secretaria Estadual de Saúde do Espírito Santo, estão hoje presentes em cerca de 90% dos municípios capixabas e englobam 18 especialidades médicas. As salas são instaladas dentro das unidades básicas de saúde. A consulta é feita por videoconferência com o médico, que pode estar em qualquer parte do país ou até mesmo do mundo, desde que fale português. De acordo com a CESA, a meta é levar atendimento a quem mais precisa, especialmente em regiões onde há escassez crônica de especialidades. Todo mês, cerca de 6 mil teleconsultas. A meta é dobrar. Em média, são realizadas entre 5 e 6 mil teleconsultas por mês na Grande Vitória. Mas a capacidade do sistema permite dobrar esse número. Segundo o Estado, neste ano estão previstas 1,25 milhão de consultas e 670 mil exames especializados.
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andam com ele, aqueles que se entregam a ele, Deus tem um objetivo: tomar para si. E nós vemos aqui nessa mensagem em que há essa citação, uma citação assim singular na Bíblia: ele andou com Deus e Deus o tomou para si. Houve um fato semelhante com Elias, mas foi um outro momento. E aqui neste momento, nós estamos falando de Enoque. Enoque tinha o livre-arbítrio. A primeira coisa que nós vemos nessa experiência de Enoque, que você tem e que eu também tenho, o livre-arbítrio. A Bíblia diz que ele andou com Deus. Nós temos o livre-arbítrio em querer andar com quem nós quisermos. Alguns escolhem os seus ídolos, alguns escolhem os seus amigos, mas Enoque usou essa faculdade de escolha que ele tinha para ele andar com Deus. Ele escolheu andar com o Senhor, ele escolheu ouvir o Senhor, ele escolheu ter o Senhor como seu amigo e o seu companheiro em toda a sua jornada. E olha, meus amados, que nós estamos falando de Enoque. No livro de Gênesis, ele viveu antes mesmo de Moisés. Então não tinham as leis que vieram através de Moisés, não tinha nada escrito para dizer o que podia, o que não podia, não tinha nenhum regulador para quem quisesse andar com Deus. Mas ele fez isso por livre e espontânea vontade, porque a sua alma desejou isso. E então ele andou com Deus, ele escolheu servir, como eu e você podemos a nossa jornada, andarmos com Deus ou não. Mas olha só, meus queridos, a escolha de Enoque foi andar com Deus. E eu pergunto: como Enoque andou com Deus, se nós acabamos de dizer que não tinha as leis de Israel e não tinha nada? A Bíblia nos informa em Romanos 8,14 que aquele que é dirigido pelo Espírito de Deus, esse é filho de Deus. Ou seja, aquele que é dirigido pelo Espírito de Deus, ele anda como filho de Deus. E o Espírito de Deus é antes de Moisés. O Espírito de Deus é depois de Moisés. O Espírito de Deus em toda a existência humana. Ele sempre veio com o propósito de nos ajudar, de nos despertar e de nos convencer do pecado, da justiça e do juízo, e nos colocar no caminho da salvação. Por isso, Enoque andou com Deus, porque o Espírito de Deus houve liberdade na vida de Enoque para dirigir os seus passos dia após dia. A Bíblia nos fala que Enoque, ele teve o pai dele. Nos fala quem é que foi, quem gerou Enoque. A Bíblia nos fala também quem era Enoque gerou, ou seja, o seu filho. Então Enoque como filho andou com Deus. Enoque como pai andou com Deus. Eu como filho e como pai posso andar com Deus. Você que participa conosco dessa mensagem, como filho, como pai, como jovem, como adolescente, como criança, como ancião, você pode andar com Deus. E eu finalizo aqui esta mensagem dizendo o seguinte: Enoque andou com Deus porque o Espírito de Deus teve liberdade de dirigir a sua vida. Andou com Deus porque ele desejou essa comunhão com Deus. Ele desejou esse relacionamento continuado com Deus. Esse relacionamento que o Espírito nos proporciona. Então Deus o sustentou, Deus o livrou, Deus o guardou e ele se tornou uma herança do Senhor. E como ele andou com Deus, o fechamento do texto diz: portanto, Deus o tomou para si. Aqui nós vemos, queridos, exatamente o que é projeto de Deus para a igreja. Aconteceu com Enoque, aconteceu durante toda a literatura bíblica e acontece hoje e continuará acontecendo até a consumação de todas as coisas. O que anda com Deus, Deus toma para si, Deus arranca dessa terra, Deus livra do mal e Deus esconde na sua eternidade, na morada celestial. Que Deus nos abençoe e nos fortaleça nessa caminhada com Ele. E naquele dia que Ele tem preparado, Ele nos tome para Ele. Tome você. Você tome hoje a decisão de andar com Deus. E Deus, naquele dia, também possa tomar você para estar com Ele. O mundo não vai te ver mais, porque você estará escondido

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1: Condutores autuados por infrações leves ou médias em Minas Gerais podem ter a penalidade convertida automaticamente em advertência por escrito. Na prática, o motorista deixa de pagar a multa e não recebe pontos da Carteira Nacional de Habilitação, a CNH, desde que atenda aos critérios previstos na legislação. Para ter direito ao benefício, a infração deve ser classificada como leve ou média e o condutor não pode ter cometido nenhuma outra infração nos 12 meses anteriores. Quando concedida, a advertência substitui a multa e impede o registro de pontos no prontuário da CNH. A medida está prevista no artigo 267 do Código de Trânsito Brasileiro, que autoriza a substituição da penalidade financeira por uma advertência de caráter educativo. O Detran de Minas informa que o procedimento foi automatizado e a análise passou a ser realizada diretamente pelo órgão conforme os critérios legais. Após receber a notificação da multa, o Detran realiza automaticamente a análise do caso. O sistema verifica se o condutor atende aos critérios estabelecidos no Código de Trânsito Brasileiro, especialmente os previstos no artigo 267, que determina que a infração seja de natureza leve ou média e que o motorista não tenha cometido outra infração nos últimos 12 meses. Nos casos em que o dono do veículo não era o responsável pela infração, é possível realizar a indicação do réu condutor de forma digital por meio do aplicativo CNH do Brasil.
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1: O Detran do Espírito Santo passou a aceitar assinaturas digitais nos processos de transferência de veículos. As transferências de veículos passam a ser aceitas em dois tipos de modalidade de assinatura: pelo aplicativo Carteira Digital de Trânsito e pelo sistema homologado junto ao Conselho Regional de Despachantes Documentalistas. O Detran ressalta que essa facilidade está disponível para donos e futuros donos de veículos com documentos emitidos a partir de 4 de janeiro de 2021, data em que o antigo certificado de registro de veículo foi substituído pela versão digital. Para realizar a transferência pela carteira digital, basta assinar digitalmente a autorização para transferência de propriedade de veículos e tanto vendedor como comprador, que também é validada por meio da biometria facial. O Detran orienta que para consolidar a venda é importante que após as assinaturas, o novo dono realize a vistoria em uma empresa de vistoria veicular e posteriormente agende atendimento em uma das unidades do Detran para realizar a transferência do veículo ou se utilize do serviço. Serviços de um despachante. Pelo Conselho Regional de Despachantes Documentalistas, as assinaturas passarão por uma verificação que inclui a

0: leitura de QR Code, validação biométrica e georreferenciamento. Posteriormente, o veículo deverá passar por uma vistoria em uma empresa de vistoria veicular para que assim o despachante possa finalizar o processo de transferência do veículo.
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1: Dados do Atlas Mundial da Obesidade 2026 revelam que 20% das crianças e adolescentes com idade entre 5 e 19 anos vivem com sobrepeso ou obesidade, totalizando 419 milhões. A previsão da Federação Mundial de Obesidade é que até 2040 o número salte para 507 milhões de crianças e adolescentes no mundo com sobrepeso ou obesidade. Em nota, a entidade alerta que a obesidade e o sobrepeso na infância levam a condições semelhantes às observadas em adultos, incluindo quadros como hipertensão e doença cardiovascular. A estimativa é que até 2040, 57 milhões de crianças apresentem sinais precoces de doenças cardiovasculares. O Atlas mostra como as ações para enfrentar a obesidade infantil permanecem inadequadas em todo o mundo, com muitos países aquém do conjunto de políticas necessárias para prevenção, monitoramento, rastreamento e manejo. A federação cobra medidas firmes para reverter as tendências atuais. Entre as ações a serem implementadas, a entidade destaca o imposto sobre bebidas adoçadas com açúcar, restrições ao marketing direcionado às crianças, incluindo plataformas digitais, implementação das recomendações globais de atividades físicas para crianças, proteção do aleitamento materno, padrões mais saudáveis de alimentação escolar e integração da prevenção e do cuidado ao sistema de atenção primária.
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1: Você já parou para pensar que alguns dos alimentos que fazem parte do seu dia a dia podem estar silenciosamente enfraquecendo os seus dentes? Não estamos falando apenas de doces ou refrigerantes, que são os vilões mais conhecidos. A verdade é que há uma série de outros alimentos e hábitos alimentares que ao longo do tempo podem causar danos sérios, mesmo que você escove os dentes direitinho. Você sabia que mesmo os refrigerantes, as versões zero açúcar, também podem ser prejudiciais aos seus dentes? Isso acontece porque o problema não está só no açúcar, mas também na acidez. A acidez desgasta o esmalte dos dentes, a camada protetora externa. Com o tempo, esse desgaste pode deixar os dentes mais sensíveis. Se possível, use um canudo para minimizar o contato com os dentes. Doces, em geral, são conhecidos por contribuírem com o surgimento de cáries, mas os maiores vilões são aqueles que grudam nos dentes, como balas de caramelo, chicletes com açúcar, jujubas e até frutas secas como damasco e uva passa. Já as balas duras, além de terem muito açúcar, ainda colocam em risco a integridade dos dentes por causa da força que fazemos ao morder. Muita gente já quebrou um pedaço de dente por causa de uma inocente bala. Bebidas e alimentos escuros como café, molho shoyu e até o açaí podem manchar os dentes ao longo do tempo.
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1: Olá, ouvintes! Hoje vamos aprender a dobrar roupas de maneira rápida e prática, ajudando a manter seu guarda-roupa organizado. Comece em uma superfície plana e limpa, com uma mesa ou cama, para facilitar o processo. Dobrando camisetas. Pegue a camiseta e coloque-a virada para baixo. Dobre as mangas para dentro. Em seguida, dobre a parte interior até a gola. Por fim, dobre ao meio, formando um retângulo. Dobrando as calças. Para as calças, dobre-as ao meio, alinhando as pernas. Depois, dobre a parte inferior até a cintura. Em seguida, dobre ao meio novamente. Dobrando roupas de cama. Para fronhas e lençóis, dobre ao meio e depois em terços, garantindo que fique compacto e fácil de armazenar. Pronto, agora você tem dicas práticas para dobrar suas roupas rapidamente. Experimente e veja como seu guarda-roupa pode ficar mais organizado.

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A Companhia Energética de Minas Gerais, CEMIG, começou a enviar correspondências na conta de luz para clientes regularizarem o cadastro e não perderem o direito à tarifa social de energia elétrica. A iniciativa tem caráter preventivo e busca orientar

0: Tá? Os beneficiados sobre a necessidade de manter os dados atualizados nos programas sociais do governo federal. As cartas serão entregues diretamente pelos leituristas apenas para consumidores contemplados com a tarifa social de energia elétrica, juntamente com a conta de energia, com a comprovação de recebimento mediante assinatura do cliente. Para aqueles que possuem e-mail cadastrado, a CEMIG também fará o envio digital da notificação com validação de leitura. Atualmente, a tarifa social garante isenção total da tarifa de energia elétrica para consumidores com consumo mensal de até 80 kWh. Já os beneficiários que ultrapassarem esse limite pagam apenas pelo consumo excedente, tornando a conta mais acessível. De acordo com a resolução, para manter o benefício, é necessário que a conta de luz esteja em nome de um dos integrantes do grupo familiar e o endereço do cadastro único, CAD único, ou do beneficiário da prestação continuada, o BPC, esteja no mesmo município da conta de luz.
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Começa agora na Rádio Manaim, o louvor da Igreja Fiel. Este quadro apresentará experiências de hinos que marcaram a história da Igreja Cristã Maranata ao longo de seus 50 anos de existência. Você ouvirá agora a experiência do louvor Sonhei com Jesus esta noite. A seguir, traremos um breve relato biográfico do compositor do hino Sonhei com Jesus esta noite. O autor era exímio instrumentista e iniciou suas apresentações musicais ainda adolescente na cidade de Vila Velha, estado do Espírito Santo. Desde então, passou a compor um trio seresteiro muito conhecido na cidade e, quando adulto, sua destreza e sensibilidade ao violão e cavaquinho já eram muito apreciadas pelos admiradores deste gênero musical. O autor tornou-se um dos maiores seresteiros da região e era amante das noites, o que o levou ao envolvimento com hábitos pouco saudáveis. Não raro, era encontrado nas calçadas, incapacitado pelo alto consumo de bebida alcoólica. Sua conversão ao Evangelho foi marcada pela visível transformação de sua vida. Tal mudança também foi percebida nos corinhos de sua autoria, que continham uma poesia muito simples, mas que refletiam sua experiência de salvação e o reconhecimento da sua vã maneira de viver. Em especial, Sonhei com Jesus esta noite foi fruto de um grande avivamento operado naquele momento vivido pela Igreja e o relato da experiência de salvação do crente em Jesus. Suas composições mostraram-se como um notável testemunho para aqueles que o conheciam e serviram para alcançar muitos que desejavam experimentar aquela

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1: Solicitar visto a Portugal estando no Brasil ficará mais difícil, sobretudo para quem vive longe dos grandes centros urbanos. Isso porque, a partir de agora, os brasileiros não poderão mais enviar a documentação pelos correios e deverão realizar o pedido presencialmente nos centros de atendimento autorizados. Solicitações encaminhadas pelo sistema postal após esta data serão devolvidas. A mudança representa uma alteração significativa no procedimento de imigração que vinha sendo adotado. O objetivo, conforme declarado pelo governo português, é garantir maior eficiência e proximidade com as pessoas. De acordo com os advogados internacionalistas, com a atuação em Portugal, o novo modelo traz desafios importantes para quem está em processo de migração ou planeja iniciar um pedido de visto. A exigência de presença física nas unidades de atendimento aumenta os requisitos logísticos e financeiros dos pedidos e todos os documentos apresentados agora deverão ser conferidos com ainda mais rigor do que no sistema postal anterior. Especialmente relevante é a necessidade de planejamento antecipado dos brasileiros interessados em vistos de longa duração com a suspensão do uso dos correios. Os futuros migrantes precisarão incluir no planejamento a viagem até um dos centros de atendimento presencial que estão localizados em cidades como São Paulo, Rio de Janeiro, Brasília, Salvador, Belo Horizonte, Belém, Fortaleza, Recife, Curitiba e Porto Alegre.
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1: Com a decisão sobre o fechamento dos supermercados aos domingos no estado do Espírito Santo, o setor espera um aumento de movimento nos outros dias da semana. Por isso, algumas medidas podem ser tomadas para melhor atender os clientes. Uma delas é o horário de atendimento ampliado durante a semana para compensar os domingos não abertos. Segundo a Associação Capixaba de Supermercados, cada supermercado tem autonomia para decidir como implementar mudanças após a medida. Os estabelecimentos podem decidir entre abrir mais cedo ou fechar mais tarde. Porém, isso depende da decisão de cada empresa, sempre respeitando a legislação. A mudança, que vale até outubro deste ano, foi definida em novembro do ano passado, em uma convenção coletiva de trabalho firmada entre representantes dos trabalhadores e das empresas do setor. Em outubro deste ano, será feita uma nova avaliação para determinar renovação ou não da medida, que também inclui fechamento de lojas de material de construção. É importante destacar que a medida não proíbe a abertura dos estabelecimentos, mas veda o trabalho de empregados aos domingos. Dessa forma, pequenos comércios familiares, como mercearias de bairro, quitandas e hortifrutis, podem funcionar normalmente, desde que apenas membros da família atuem no atendimento. Padarias e farmácias não entram na regra, pois pertencem a outras categorias. Se as empresas insistirem em abrir aos domingos com funcionários, poderão ser multadas.
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1: A agência norte-americana responsável por regular alimentos e produtos de saúde aprovou o uso da orforgliprona, novo comprimido para tratamento da obesidade nos Estados Unidos. O novo medicamento imita a ação natural do GLP-1, o hormônio produzido no intestino durante a alimentação, melhora a secreção de insulina pelo pâncreas. O GLP-1 atua no cérebro, reduzindo o apetite e também no sistema digestivo ao retardar o esvaziamento do estômago. A dosagem inicial é de 0,8 miligramas. Após pelo menos 30 dias, ela deve ser aumentada para 2,5 miligramas e depois de mais de 30 dias para 5,5 miligramas. A dosagem pode ser aumentada ainda para 9 miligramas, 14,5 miligramas ou 17,2 miligramas após pelo menos 30 dias em cada nível, com base na resposta ao tratamento e na tolerabilidade. A orforgliprona é o segundo comprimido diário para perda de peso a chegar ao mercado dos Estados Unidos. O comprimido leva a quantidades comparáveis de perda de peso em pessoas com obesidade. A FDA aponta que o novo comprimido pode gerar efeitos colaterais como náuseas, constipação, vômitos, dispepsia, dor abdominal, distensão abdominal, gases, doença no refluxo gastroesofágico, fadiga, dor de cabeça e queda de cabelo. A dose mais baixa do medicamento custa $149.
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1: O Espírito Santo teve a sua primeira cirurgia cardíaca robótica realizada no dia 8 de abril deste ano. O procedimento aconteceu no Hospital Meridional, em Cariacica, e foi conduzido com o auxílio da plataforma robótica da Vinci, considerada uma das mais avançadas para procedimentos cirúrgicos de alta complexidade. Segundo o cirurgião cardiovascular Melchior Luiz Lima, o procedimento é realizado por meio de pequenas incisões no tórax, por onde são introduzidos os braços robóticos e uma microcâmera de alta definição. Com isso, a tecnologia possibilita maior delicadeza nos movimentos, melhor visualização das estruturas cardíacas e menor agressão aos tecidos, o que favorece uma recuperação mais rápida e um menor risco de complicações. As cirurgias cardíacas estão entre os procedimentos mais complexos da medicina, isso porque exige uma equipe altamente especializada, suporte técnico avançado e protocolos rigorosos de segurança. Além disso, as doenças cardiovasculares continuam sendo a principal causa de morte no Brasil. Segundo dados da Sociedade Brasileira de Cardiologia, mais de 400 mil brasileiros perderam a vida em razão de problemas do coração, o que representa uma morte a cada 90 segundos. Por isso, a realização de cirurgias robóticas representa um passo importante para a saúde vascular.
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1: Você já parou para pensar que a boca pode funcionar como uma janela para a saúde do corpo inteiro? Muito além de dentes, alterações aparentemente simples, como sangramento gengival, aftas recorrentes, mau hálito persistente ou até mudanças na língua, podem ser sinais precoces de doenças sistêmicas importantes? A ciência tem mostrado de forma cada vez mais consistente e o que acontece na boca não fica apenas na boca. Um dos exemplos mais conhecidos é a relação entre a inflamação da gengiva e dos tecidos de suporte dos dentes e doenças cardiovasculares. Estudos robustos demonstram que a inflamação crônica da gengiva pode contribuir para processos inflamatórios sistêmicos, aumentando o risco de eventos como infarto e acidente vascular cerebral, o AVC. Isso acontece porque bactérias presentes na boca podem entrar na corrente sanguínea e desencadear respostas inflamatórias em outros órgãos. Outro ponto importante é o diabetes. Existe uma relação de mão dupla entre diabetes e saúde bucal. Pessoas com diabetes têm maior risco de desenvolver doenças periodontal e, ao mesmo tempo, infecções gengivais podem dificultar o controle da glicemia. Ou seja, cuidar da gengiva também é cuidar do açúcar no sangue. A boca também pode revelar alterações relacionadas a deficiências nutricionais. Língua lisa, avermelhada ou dolorida pode indicar falta de vitaminas como B12, ferro ou ácido fólico. Pequenas rachaduras nos cantos da boca podem estar associadas a baixa imunidade ou deficiências de nutrientes.
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1: O texto que traremos aqui nessa oportunidade está em Gênesis capítulo 5, verso 24, que diz assim: E andou Enoque com Deus, e não se viu mais, porquanto

Deus para si o tomou. A mensagem que nos traz uma instrução desde o início da Bíblia, desde o Gênesis, daquilo que é o projeto de Deus. O projeto de Deus que é resgatar, que é salvar aqueles que andam com Ele, aqueles que se entregam a Ele. Deus tem um objetivo: tomar para si. E nós vemos aqui nessa mensagem, em que há essa citação, uma citação assim singular na Bíblia: ele andou com Deus e Deus o tomou para si. Houve um fato semelhante com Elias, mas foi um outro momento. E aqui neste momento, nós estamos falando de Enoque. Enoque tinha o livre-arbítrio. A primeira coisa que nós vimos nessa experiência de Enoque, que você tem e que eu também tenho, o livre-arbítrio. A Bíblia diz que ele andou com Deus. Nós temos o livre-arbítrio em querer andar com quem nós quisermos. Alguns escolhem os seus ídolos, alguns escolhem os seus amigos. Mas Enoque usou essa faculdade de escolha que ele tinha para ele andar com Deus. Ele escolheu andar com o Senhor. Ele escolheu ouvir o Senhor. Ele escolheu ter o Senhor como seu amigo e o seu companheiro em toda a sua jornada. E olha, meus amados, que nós estamos falando de Enoque no livro de Gênesis. Ele viveu antes mesmo de Moisés. Então não tinham as leis que vieram através de Moisés. Não tinha nada escrito para dizer o que podia, o que não podia. Não tinha nenhum regulador para quem quisesse andar com Deus. Mas ele fez isso por livre e espontânea vontade, porque a sua alma desejou isso. E então ele andou com Deus. Ele escolheu servir, como eu e você podemos, a nossa jornada, andarmos com Deus ou não. Mas olha só, meus queridos, a escolha de Enoque foi andar com Deus. E eu pergunto, como Enoque andou com Deus, se nós acabamos de dizer que não tinha as leis de Israel e não tinha nada? A Bíblia nos informa em Romanos 8,14 que aquele que é dirigido pelo Espírito de Deus, esse é filho de Deus. Ou seja, aquele que é dirigido pelo Espírito de Deus, ele anda como filho de Deus. E o Espírito de Deus é antes de Moisés. O Espírito de Deus é depois de Moisés. O Espírito de Deus em toda a existência humana. Ele sempre vem com o propósito de nos ajudar, de nos despertar e de nos convencer do pecado, da justiça e do juízo, e nos colocar no caminho da salvação. Por isso, Enoque andou com Deus. Porque o Espírito de Deus houve liberdade na vida de Enoque para dirigir os seus passos dia após dia. A Bíblia nos fala que Enoque, ele teve o pai dele. Nos fala quem é que foi, quem gerou Enoque. A Bíblia nos fala também quem era Enoque gerou, ou seja, o seu filho. Então Enoque como filho andou com Deus. Enoque como pai andou com Deus. Eu como filho e como pai posso andar com Deus. Você que participa conosco dessa mensagem, como filho, como pai, como jovem, como adolescente, como criança, como ancião, você pode andar com Deus. E eu finalizo aqui esta mensagem dizendo o seguinte: Enoque andou com Deus porque o Espírito de Deus teve liberdade de dirigir a sua vida. Andou com Deus porque ele desejou essa comunhão com Deus. Ele desejou esse relacionamento continuado com Deus. Esse relacionamento que o Espírito nos proporciona. Então Deus o sustentou, Deus o livrou, Deus o guardou e ele se tornou uma herança do Senhor. E como ele andou com Deus, o fechamento do texto diz: portanto, Deus o tomou para si. Aqui nós vemos, queridos, exatamente o que é projeto de Deus. Para a igreja, aconteceu com Enoque, aconteceu durante toda a literatura bíblica e acontece hoje e continuará acontecendo até a consumação de todas as coisas. O que anda com Deus, Deus toma para si, Deus arranca dessa terra, Deus livra do mal e Deus esconde na sua eternidade, na morada celestial. Que Deus nos abençoe e nos fortaleça nessa caminhada.

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1: O SUS fará teste para diagnóstico precoce de autismo aos 16 meses. Profissionais da atenção primária vão passar a realizar o teste que detecta sinais de transtorno do espectro autista em todas as crianças com a idade entre 16 e 30 meses, como parte da rotina de avaliação do desenvolvimento. A orientação consta na nova linha de cuidado para transtorno do espectro autista. A expectativa, segundo a pasta, é que as intervenções e estímulos a esses pacientes ocorram antes mesmo do diagnóstico ser fechado. A atuação precoce é fundamental para a autonomia e a interação social futura. O governo estima que 1% da população brasileira viva com transtorno do espectro autista. Dados do IBGE indicam que 71% dessa população apresentam ainda outras deficiências que, de acordo com o Ministério, reforça a necessidade de ações integradas via Sistema Único de Saúde, o SUS. A nova linha de cuidado lançada pelo Ministério da Saúde orienta gestores e profissionais de saúde sobre como deve funcionar a rede da atenção primária aos serviços especializados com foco no rastreio precoce e no início imediato da assistência. O teste de triagem identifica sinais de autismo em crianças já nos primeiros anos de vida.
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1: Olá, ouvintes! Hoje vamos aprender a dobrar roupas de maneira rápida e prática, ajudando a manter seu guarda-roupa organizado. Comece em uma superfície plana e limpa, com uma mesa ou cama, para facilitar o processo. Dobrando camisetas. Pegue a camiseta e coloque-a virada para baixo. Dobre as mangas para dentro. Em seguida, dobre a parte interior até a gola. Por fim, dobre ao meio, formando um retângulo. Dobrando as calças. Para as calças, dobre-as ao meio, alinhando as pernas. Depois, dobre a parte inferior até a cintura. Em seguida, dobre ao meio novamente. Dobrando roupas de cama. Para fronhas e lençóis, dobre ao meio e depois em terços, garantindo que fique compacto e fácil de armazenar. Pronto, agora você tem dicas práticas para dobrar suas roupas rapidamente. Experimente e veja como seu guarda-roupa pode ficar mais organizado.

0: Eu saúdo a todos com a paz do Senhor Jesus. Hoje, sábado, estamos juntos mais uma vez nesse culto ao meio-dia, cumprindo a orientação do Senhor. Durante toda essa semana, realizamos os cultos ao meio-dia e estamos finalizando hoje, sábado, com mais um culto ao meio-dia pela Rádio Manaim, TV Manaim, pelo YouTube também. Aos irmãos que estão na frequência 100.3 no Vale do Aço, Zona da Mata Mineira, conosco nesse culto, pastor Francisco Damiani, pastor Cleiton Pisoni e pastor Mauro Fraga. O texto que será trazido nesse culto está no Evangelho de Jesus segundo João, capítulo 10, verso 11. João 10, 11. E para darmos início a esse culto, eu gostaria de pedir o pastor Francisco Damiani para clamar ao Senhor e assim daremos início a mais um culto de meio-dia aqui pela Rádio Manaim. Pastor, bom dia, a paz do Senhor.
1: A paz do Senhor Kleber, a paz do Senhor, os nossos irmãos que estão conosco nesse culto a meio-dia. Vamos fazer o clamor pelo sangue de Jesus. Senhor Deus, nós clamamos a Ti nesta hora pelo poder, a vida que há no sangue de Jesus. Abençoa, Senhor, nossos corações, limpa de todo mal, de todo pecado, e que possamos nessa hora ter a preciosa comunhão com o trono da Tua graça, e que o Senhor venha nos abençoar nesse culto, em nome de Jesus.

0: Senhor Deus e Pai, nós te adoramos, te glorificamos, Pai querido, nesse momento, pela tua bênção, a tua graça que tem sido sobre nós, sobre o teu povo e por todos aqueles que se achegam à tua presença. O Senhor tem recebido e conduzido o homem a uma salvação eterna. Nós te bendizemos, te adoramos pelas vitórias, portas abertas, pelas bênçãos, pelo refrigério da alma, por tudo que o Senhor é para nós. Nós te bendizemos e te louvamos no nome santo do Senhor Jesus. Amém.
1: Amém. Queridos, neste mês nós estamos orando pelos pastores, pelos ungidos, pelos ministérios, pelos familiares, pela família dos pastores, né? E hoje não será diferente. Nesse culto, ao meio-dia também, iremos dar continuidade a essas orações e intercessões. Vou pedir ao pastor Francisco Damiani, mais uma vez, para dar início agora às orações, às intercessões.
2: A paz de seus irmãos, vamos orar pelo motivo do mês. Senhor Deus, nós pedimos ao Senhor que haja fidelidade no exercício dos ministérios. O Senhor possa dar uma bênção, um renovo a cada pastor, a cada servo teu, e também que não falte a unção para poder, meu Deus, exercer este ministério que é tão glorioso, o ministério do Senhor Jesus, para que todo rebanho que o Senhor entregou na mão dos pastores possam ser rebanhos que possam estar bem apacentados e que nisto o nome de Jesus seja glorificado. Abençoe também a saúde e a vida profissional dos

0: pastores, ungidos e familiares. Não deixa faltar, Senhor, assistência, não deixa faltar a tua bênção. Entra, meu Deus, com a providência do azeite, da graça, envia o teu anjo para restaurar os enfermos, para colocar eles de pé, para que possam em tudo glorificar e bendizer ao teu nome. Oramos em nome de Jesus.
1: Senhor, nós continuamos a orar em favor dos pastores que viajam em assistência às igrejas nesse Brasil continental, de tantas distâncias, de uma bênção, condição. Os pastores que viajam para o exterior, também, Senhor, a sua receptividade, os trabalhos que sejam feitos, possam prosperar a tua obra no exterior. Senhor, abençoa as viagens com livramentos, com novas experiências. Oramos, ó Deus, em favor de livramento, meu Deus, levantamento, ó Deus, dos novos pastores, também, ó Deus, ungidos, para que o teu rebanho, Senhor, que cresce, precisa ser, meu Deus, de servos que cuidam bem do teu rebanho, das tuas ovelhas, dos teus cordeiros. Meu Deus, e assim, os capacita, cada um dos teus servos, nós oramos em nome de Jesus.
2: Amém, Senhor. Amém. Senhor Deus, também oramos pelos diáconos e obreiros que auxiliam os ministérios nas igrejas. O Senhor possa abençoar, meu Deus, cada obreiro e diácono, que sejam cheios do Espírito Santo, realizando a tua obra com amor, com dedicação, com temor, e o Senhor esteja na direção de todas as coisas com o teu Santo Espírito, Pai. Pedimos especialmente pelos diáconos e obreiros, no auxílio aos pastores e ungidos em suas funções, oramos em nome do Senhor Jesus. Amém.
3: Agora você que está em casa, você vai aproveitar esse momento para orar ao Senhor, colocar diante do Senhor a sua necessidade pessoal, neste momento de oração.

Amém, irmãos, convido a todos para lermos o texto da Palavra de Deus que se encontra no Evangelho de João, no capítulo 10, somente o verso de número 11. Nos diz assim o texto: Eu sou o bom pastor, e o bom pastor dá a vida pelas ovelhas. Louvado seja o nome do Senhor. Nesse culto, ao meio-dia, em obediência aquilo que o Senhor mostrou nessa semana de meio-dia. Estamos orando este mês pelos pastores ungidos, familiares, e Deus tem dado uma grande bênção, Deus tem operado grandes vitórias na vida, no ministério, na obra do Senhor. O texto que nós lemos aqui nos fala de algo maravilhoso que é para todos nós, ou seja, todos nós temos um pastor. E esse pastor amado é o nosso Senhor Jesus. Interessante que quando Jesus ele fala aqui, eu sou o bom pastor, ele coloca isso aqui para o povo que estava ali ouvindo, mostrando que aquilo que ele veio fazer aqui, aquilo que era, ele foi enviado pelo Pai, veio aqui entre nós, né, se fez homem, para pastorear ovelhas, né, que estavam perdidas, Israel e depois, mais na frente, os gentios, e chegando até aos nossos dias, e nós glorificamos, nos alegramos, porque conhecemos esse pastor amado, esse pastor que cuida, esse pastor que ama

0: Esse pastor que perdoa, esse pastor que vai buscar aqueles que se perderam, a ovelha perdida, esse pastor que sempre aceita aqueles que mesmo um dia o negando, mas quando se arrependem, ele está sempre pronto com os braços abertos para abençoar, para dar vitória. Então Jesus é o nosso bom pastor. Mas interessante que ele complementa dizendo o seguinte: e o bom pastor dá a vida pelas ovelhas. Aqui ele estava falando justamente daquilo que ele iria passar, que seria o seu sacrifício ali na cruz, ali onde ele estava dando tudo o que ele tinha. Meus irmãos, o Senhor, ele nos deu tudo o que ele tinha. O Senhor não nos negou nada. O Senhor, ele sempre nos deu tudo o que nós precisamos. E por isso que nós, nesta hora, como igreja, como servos, temos que a cada dia glorificar o nome do Senhor, porque conhecemos esse pastor. Esse pastor, ele continua conosco. Ele continua à porta, batendo, porque a alegria do Senhor é pastorear suas ovelhas, é levar ao pasto verdejante, é levar às águas tranquilas. E nós glorificamos o nome do Senhor, porque vivemos essa experiência, né? Porque o Senhor tem, nesta hora, suprido os rebanhos com ministérios. A continuidade desse ministério, né, que é o ministério do Senhor Jesus, ele está sendo exercido também nesta hora na vida da igreja. E nós glorificamos por esse Deus que tem nos dado tudo e que tem pedido tão pouco, né? Ele tem querido tão pouco de nós. No pouco foste fiel, sobre o muito te colocarei. E que nós possamos a cada dia valorizar, glorificar ao nome desse Deus tão glorioso que é o Senhor Jesus. Eu sou um bom pastor, nós temos um bom pastor, você tem um bom pastor. E esse pastor, ele já deu a vida pelas suas ovelhas, né? E quando ele deu a vida por nós, ele nos resgatou para que hoje nós possamos ser servos, ser ovelhas, né? Que bom é ser ovelha. E ele diz aqui na frente que as suas ovelhas conhecem a sua voz. E que bom é poder ouvir a voz do pastor, a voz do Senhor Jesus. Que Deus nos abençoe nesse culto, que Deus possa estar abençoando o seu coração, que você possa se alegrar com esse bom pastor que está guiando a sua vida, que é o Senhor Jesus. Vamos orar. Senhor Deus, estenda a tua mão, abençoe cada coração, abençoe cada servo, serva, aqueles que são ouvintes nessa hora, que estão conosco e que possam conhecer, valorizar, amar cada dia mais esse pastor amado que é o Senhor Jesus. Abençoe cada necessidade, nós oramos em nome de Jesus, dizendo que o grande amor de Deus, que a graça maravilhosa do nosso amado Senhor Jesus, as doces, eternas, santas consolações do seu Espírito Santo, repouse sobre cada um de vós, amados, agora e até a volta de Jesus. Amém.
1: Amém.

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1: O governo de Minas levou a Ribeirão das Neves a carreta Saúde Mais Perto. A iniciativa leva exames de mamografia, ultrassom para a população, ampliando o acesso a serviços especializados, reduzindo o tempo de espera na rede pública. Com investimento de cerca de 10 milhões, a ação conta com 4 unidades móveis equipadas para consultas e exames em diversas especialidades. A carreta permite atender quem já aguardava por consultas e exames, encurtando distâncias e reduzindo o tempo de espera. A expectativa é realizar cerca de 200 atendimentos por dia com pacientes agendados pela Unidade Básica de Saúde. Neste primeiro semestre, o projeto percorre municípios da região metropolitana de BH. Ainda neste ano, a previsão é expandir atendimento para as macro-regiões Norte, Nordeste e Jequitinhonha.

0: As unidades móveis oferecem consultas especializadas e exames de acordo com a demanda local definida pelos municípios. Entre as especialidades estão cardiologia, angiologia, endocrinologia, gastroenterologia, ortopedia, dermatologia, otorrinolaringologia e pneumologia. Na saúde da mulher são realizados exames como mamografia, ultrassonografia, colposcopia, além de atendimentos oftalmológicos. Na área de diagnóstico, as carretas contam com exames como radiografia, densitometria óssea, eletrocardiograma, ecocardiograma e ecocardiograma, ampliando o acesso e contribuindo para diagnósticos mais rápidos.
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0: Saúdes bem mais acessíveis do que parece. A verdade é que a gente aprendeu a prestar atenção apenas no que dói. Uma dor no peito, uma febre, uma fratura. Mas quando o alerta vem em forma de esquecimento, irritação, ansiedade constante ou sono quebrado, a gente costuma culpar o excesso de trabalho, os filhos, a idade, até a vida. Daí o cérebro vai ficando de lado. Mas cuidar da mente é muito importante porque é ela quem comanda tudo. Nossas decisões, emoções, movimentos, memórias. E também é ela quem adoece quando a gente negligencia o básico, ou seja, o descanso, a alimentação. Dormir mal, por exemplo, por vários dias seguidos pode afetar sua memória, a sua capacidade de resolver problemas e até o seu humor. O sono é quando o cérebro faz sua faxina interna. Ele remove toxinas, organiza o que vivemos e ajuda a consolidar aprendizados. Quando você dorme mal, essa faxina fica pela metade. Cuidar do cérebro é um investimento silencioso. Ele não vai te mandar uma fatura no final do mês, mas pode cobrar caro no futuro.
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Este quadro apresentará experiências de hinos que marcaram a história da Igreja Cristã Maranata ao longo de seus 50 anos de existência. Você ouvirá agora a experiência do louvor Sonhei com Jesus esta noite. A seguir, traremos um breve relato biográfico do compositor do hino Sonhei com Jesus esta noite. O autor era exímio instrumentista e iniciou suas apresentações musicais ainda adolescente na cidade de Vila Velha, estado do Espírito Santo. Desde então, passou a compor um trio seresteiro muito conhecido na cidade e, quando adulto, sua destreza e sensibilidade ao violão e cavaquinho já eram muito apreciadas pelos admiradores deste gênero musical. O autor tornou-se um dos maiores seresteiros da região e era amante das noites, o que o levou ao envolvimento com hábitos pouco saudáveis. Não raro, era encontrado nas calçadas, incapacitado pelo alto consumo de bebida alcoólica. Sua conversão ao Evangelho foi marcada pela visível transformação de sua vida. Tal mudança também foi percebida nos corinhos de sua autoria, que continham uma poesia muito simples, mas que refletiam sua experiência de salvação e o reconhecimento da sua vã maneira de viver. Em especial, Sonhei com Jesus esta noite foi fruto de um grande avivamento operado naquele momento vivido pela Igreja e o relato da experiência de salvação do crente em Jesus. Suas composições mostraram-se como um notável testemunho para aqueles que o conheciam e serviram para alcançar muitos que desejavam experimentar aquela transformação.

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1: Teve início a escala de vencimentos da terceira parcela do Imposto sobre Propriedade de Veículos Automotores, o IPVA, deste ano, em Minas Gerais. O IPVA pode ser pago via cartão de crédito, PIX, documento de arrecadação estadual, internet banking ou diretamente nos terminais de autoatendimento ou guichês dos agentes autorizados, bastando informar o número do Renavam do veículo. Quem optar pelo cartão de crédito, PIX, ou emitir o documento de arrecadação estadual, deve acessar o site oficial da Secretaria de Estado da Fazenda de Minas Gerais, fazenda.mg.gov.br. Pagamento também pode ser feito pelo aplicativo MG, um aplicativo do governo de Minas. De acordo com a Secretaria de Estado de Fazenda de Minas Gerais, a expectativa de arrecadação do IPVA 2026 é de cerca de 12 bilhões para uma frota tributável de cerca de 8,5 milhões de veículos em Minas Gerais. As duas parcelas anteriores do IPVA venceram nos meses de fevereiro e março. Quem deixou de pagar pode regularizar a situação de forma simples e online pelos mesmos canais utilizados para o pagamento da terceira parcela. A multa e os juros são aplicados automaticamente. O quanto antes o imposto for quitado, menos juros serão cobrados pelo atraso. Além disso, a partir do 30º dia de atraso é cobrada a multa de 20% sobre o valor da parcela.
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1: O texto que traremos aqui nessa oportunidade está em Gênesis capítulo 5, verso 24, que diz assim: E andou Enoque com Deus, e não se viu mais, porquanto Deus para si o tomou. A mensagem que nos traz uma instrução desde o início da Bíblia, desde o Gênesis, daquilo que é o projeto de Deus. O projeto de Deus que é resgatar, que é salvar aqueles que andam com Ele, aqueles que se entregam a Ele. Deus tem um objetivo: tomar para si. E nós vemos aqui nessa mensagem, em que há essa citação, uma citação assim singular na Bíblia: ele andou com Deus e Deus o tomou para si. Houve um fato semelhante com Elias, mas foi um outro momento. E aqui neste momento, nós estamos falando de Enoque. Enoque tinha o livre-arbítrio. A primeira coisa que nós vimos nessa experiência de Enoque, que você tem e que eu também tenho, o livre-arbítrio. A Bíblia diz que ele andou com Deus. Nós temos o livre arbítrio em querer andar com quem nós quisermos. Alguns escolhem os seus ídolos, alguns escolhem os seus amigos. Mas Enoque usou essa faculdade de escolha que ele tinha para ele andar com Deus. Ele escolheu andar com o Senhor. Ele escolheu ouvir o Senhor. Ele escolheu ter o Senhor como seu amigo e o seu companheiro em toda a sua jornada. E olha, meus amados, que nós estamos falando de Enoque no livro de Gênesis. Ele viveu antes mesmo de Moisés. Então não tinha as leis que vieram através de Moisés. Não tinha nada escrito para dizer o que podia, o que não podia. Não tinha nenhum regulador para quem quisesse andar com Deus. Mas ele fez isso por livre e espontânea vontade, porque a sua alma desejou isso, e então ele andou com Deus, ele escolheu servir, como eu e você podemos a nossa jornada, andarmos com Deus ou não. Mas olha só, meus queridos, a escolha de Enoque foi andar com Deus, e eu pergunto, como Enoque andou com Deus, se nós acabamos de dizer que não tinha as leis de Israel e não tinha nada? A Bíblia nos informa em Romanos 8,14 que aquele que é dirigido pelo Espírito de Deus, esse é filho de Deus. Ou seja, aquele que é dirigido pelo Espírito de Deus, ele anda como filho de Deus. E o Espírito de Deus é antes de Moisés. O Espírito de Deus é depois de Moisés. O Espírito de Deus em toda a existência humana. Ele sempre veio com o propósito de nos ajudar, de nos despertar e de nos convencer do pecado, da justiça e do juízo e nos colocar no caminho da salvação. Por isso, Enoque andou com Deus, porque o Espírito de Deus houve liberdade na vida de Enoque para dirigir os seus passos dia após dia. A Bíblia nos fala que Enoque, ele teve o pai dele, nos fala quem é que foi quem gerou Enoque. A Bíblia nos fala também quem era Enoque gerou, ou seja, o seu filho. Então Enoque como filho andou com Deus. Enoque como pai andou com Deus. Eu como filho e como pai posso andar com Deus. Você que participa conosco dessa mensagem, como filho, como pai, como jovem, como adolescente, como criança, como ancião, você pode andar com Deus. E eu finalizo aqui esta mensagem dizendo o seguinte: Enoque andou com Deus porque o Espírito de Deus teve liberdade de dirigir a sua vida. Andou com Deus porque ele desejou essa comunhão com Deus. Ele desejou esse relacionamento continuado com Deus. Esse relacionamento que o Espírito nos proporciona. Então Deus o sustentou, Deus o livrou, Deus o guardou e ele se tornou uma herança do Senhor. E como ele andou com Deus, o fechamento do texto diz: portanto, Deus o tomou para si. Aqui nós vemos, queridos, exatamente o que é projeto de Deus. Para a igreja, aconteceu com Enoque, Aconteceu durante toda a literatura bíblica e acontece hoje e continuará acontecendo até a consumação de todas as coisas. O que anda com Deus, Deus toma para si, Deus arranca dessa terra, Deus livra do mal e Deus esconde na sua eternidade, na morada celestial. Que Deus nos abençoe e nos fortaleça nessa caminhada com Ele e naquele dia que Ele tem preparado, Ele nos tome para Ele, tome você, você tome hoje a decisão de andar com Deus e Deus naquele dia também possa tomar você para estar com Ele. O mundo não vai te ver mais, porque você estará escondido junto ao Deus eterno. Que Deus nos abençoe.
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2: A longa espera por uma consulta médica especializada pelo SUS ainda faz parte da realidade de milhares de pessoas em todo o Brasil. Em algumas especialidades, como psiquiatria, neurologia e pediatria, não é raro que o tempo de espera ultrapasse um ano. Para tentar reverter o cenário de longas esperas por consultas médicas especializadas, o Estado do Espírito Santo tem a esperança na tecnologia como forma de ampliar o acesso e encurtar distâncias. Uma das principais estratégias tem sido a expansão das teleconsultas, que, segundo a Secretaria Estadual de Saúde do Espírito Santo, estão hoje presentes em cerca de 90% dos municípios capixabas e englobam 18 especialidades médicas. As salas são instaladas dentro das unidades básicas de saúde. A consulta é feita por videoconferência com o médico, que pode estar em qualquer parte do país ou até mesmo do mundo, desde que fale português. De acordo com a CESA, a meta é levar atendimento a quem mais precisa, especialmente em regiões onde há escassez crônica de especialidades. Todo mês, cerca de 6 mil teleconsultas. A meta é dobrar. Em média, são realizadas entre 5 e 6 mil teleconsultas por mês na Grande Vitória. Mas a capacidade do sistema permite dobrar esse número. Segundo o Estado, neste ano, estão previstas 1,25 milhão de consultas e 670 mil exames especializados.
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2: Condutores autuados por infrações leves ou médias em Minas Gerais podem ter a penalidade convertida automaticamente em advertência por escrito. Na prática, o motorista deixa de pagar a multa e não recebe pontos da Carteira Nacional de Habilitação, a CNH, desde que atenda aos critérios previstos na legislação. Para ter direito ao benefício, a infração deve ser classificada como leve ou média e o condutor não pode ter cometido nenhuma outra infração nos 12 meses anteriores. Quando concedida, a advertência substitui a multa e impede o registro de pontos no prontuário da CNH. A medida está prevista no artigo 267 do Código de Trânsito Brasileiro, que autoriza a substituição da penalidade financeira por uma advertência de caráter educativo. O Detran de Minas informa que o procedimento foi automatizado e a análise passou a ser realizada diretamente pelo órgão conforme os critérios legais. Após receber a notificação da multa, o Detran realiza automaticamente a análise do caso. O sistema verifica se o condutor atende aos critérios estabelecidos no Código de Trânsito Brasileiro, especialmente os previstos no artigo 267, que determina que a infração seja de natureza leve ou média e que o motorista não tenha cometido outra infração nos últimos 12 meses. Nos casos em que o dono do veículo não era o responsável pela infração, é possível realizar a indicação do réu condutor de forma digital por meio do aplicativo CNH do Brasil.
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1: O Detran do Espírito Santo passou a aceitar assinaturas digitais nos processos de transferência de veículos. As transferências de veículos passam a ser aceitas em dois tipos de modalidade de assinatura: pelo aplicativo Carteira Digital de Trânsito e pelo sistema homologado junto ao Conselho Regional de Despachantes Documentalistas. O Detran ressalta que essa facilidade está disponível para donos e futuros donos de veículos com documentos emitidos a partir de 4 de janeiro de 2021, data em que o antigo certificado de registro de veículo foi substituído pela versão digital. Para realizar a transferência pela carteira digital, basta assinar digitalmente a autorização para transferência de propriedade de veículos e tanto vendedor como comprador, que também é validada por meio da biometria facial. O Detran orienta que para consolidar a venda é importante que após as assinaturas, o novo dono realize a vistoria em uma empresa de vistoria veicular e posteriormente agende atendimento em uma das unidades do Detran para realizar a transferência do veículo ou se utilize do serviços de um despachante. Pelo Conselho Regional de Despachantes Documentalistas, as assinaturas passarão por uma verificação que inclui a leitura de QR Code, validação biométrica e georreferenciamento. Posteriormente, o veículo deverá passar por uma vistoria em uma empresa de vistoria veicular para que assim o despachante possa finalizar o processo de transferência do veículo.
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0: Nós saudamos a todos que estão conosco com a paz do Senhor. Estamos dando início a mais um Família, um projeto de Deus. E hoje o nosso tema vai ser, será sobre princípio de autoridade. Aqui comigo hoje, o pastor Guilherme, paz do Senhor.
1: Paz do Senhor, pastor Marcelo, os irmãos também que estão participando conosco, que Deus possa abençoá-los.
0: Amém. Nós vamos agora ler, o pastor Guilherme, o texto aqui da base ao nosso tema de hoje.
1: O texto nosso base está no livro, dos Romanos, carta aos Romanos, capítulo 13, verso 1 e 2. Leremos: toda alma esteja sujeita às autoridades superiores, porque não há autoridade que não venha de Deus, e as autoridades que foram ordenadas por Deus. Por isso, quem resiste à autoridade resiste à ordenança de Deus, e os que resistem trarão sobre si mesmos a condenação.
0: Então, o que nós encontramos nesse texto é o que nós estamos chamando de o princípio de autoridade. Ou seja, é um princípio bíblico, é um princípio estabelecido pelo próprio Deus, e que é muito importante compreender. Então, veja o que a palavra está dizendo. Todo homem, ele está debaixo de autoridade. Todo homem. O único que não está é o próprio Deus, porque ele é a autoridade que rege o mundo, o universo e todas as coisas que foram criadas, visíveis e invisíveis. Tirando o Senhor, todos os homens e anjos. Então isso, Guilherme, faz parte da origem do homem. O homem, quando ele é criado, ele foi criado para estar debaixo de uma autoridade, seja qual for. Por isso é que quando o homem ele não está debaixo de uma autoridade, ou uma criança, ou uma pessoa, ele entra em dificuldade.
1: Exatamente.
0: Porque a autoridade é o que põe ordem, a autoridade é o que põe regras, a autoridade é que põe limites. Então, você, como isso faz parte da nossa criação, passa até mesmo a ser, por mais incômodo que seja, uma necessidade para uma vida em sociedade, para uma vida como igreja, aí em vários aspectos, como família. Esse é um ponto importante.
1: Exatamente. Deus, na sua perfeição, ele coloca esse limite, porque o homem sem esse limite se torna um ser bruto, um monstro até, sem o limite. Então, Deus, na sua sabedoria, ele coloca limites ao homem. Ele colocou limites até Adão e Eva na criação. Desde ali já ele já coloca limites. E para que o homem entenda que há um limite sobre a vida dele, que ele, ou seja, ele não é um ser que ele pode superar todas as coisas. Não, que ele tem uma autoridade sobre si, estabelecida por Deus, desde a eternidade. E ele, condicionando essa autoridade, a palavra fala aqui que todos estão, todos, nós observamos que em toda obra criadora, Deus tem autoridade sobre ela. Ele deu uma autoridade ao homem, mas também a maior autoridade, ou seja, que nós podemos denominar assim, autoridade soberana. A autoridade de Deus, ela é soberana. Não há nada que ultrapasse essa autoridade.
0: Você até deu um exemplo interessante aqui antes, de Jó, quando o senhor fala até onde ele poderia tocar em
1: Ah,
0: Jó.
1: sim,
0: Ó,
1: exato.
0: pode tocar em tudo menos a vida, ou seja, mostrando que o próprio
1: Exatamente.
0: inimigo do homem também está debaixo da autoridade de Deus. Porque o senhor, aqui você pode, aqui você não pode. Então você vê que, como é que esse princípio ele rege todas as coisas criadas, visíveis e invisíveis. Um ponto importante a ser observado é o seguinte, um ponto muito sério, é sobre a quebra de autoridade. Isso é um assunto delicado. Mas antes,

0: Observe, o próprio Deus, ele respeita esse princípio que ele mesmo estabeleceu. O próprio Deus não quebra a autoridade. E você vai poder ver isso em vários momentos, por exemplo. Observe, o Senhor Jesus, quando ele se fez homem, ele como homem, ele respeitou esse princípio. Você vê quando ele está diante de Herodes, quando ele está diante de Pilatos, ele respeitou a autoridade que estava sobre esses homens. Porque é o que a Bíblia diz: toda autoridade foi constituída por Deus. Goste você ou não daquela pessoa, concorde você ou não com ela, porque o Senhor é o que eleva os reis, é o que abate os reis. Então, é uma afirmação até muito forte da Bíblia, né? Toda autoridade foi constituída por Deus. Uma afirmação muito forte. E você vai ver como o Senhor, o próprio Deus, não quebra esse princípio. Quando o Senhor tira Israel do Egito. Olha que coisa impressionante. Sabe uma coisa? Essa coisa, eu sempre me perguntei sobre isso. Por que que Deus mandou Moisés pedir autorização a Faraó para poder sair do país? Né?
1: Exato.
0: Se ele era Deus,
1: Ele era Deus,
0: na
1: tipo.
0: verdade, e ele estava muito acima de Faraó. Mas justamente para não quebrar o princípio de autoridade. Então, Moisés só ia sair do país quando o governo autorizasse ele sair. Porque se Moisés sai sem autorização de Faraó, ele estava fugindo. Israel não fugiu do Egito. Às vezes a gente canta, até o louvor tem licença poética, né? Israel fugiu do Egito. Não, Israel não fugiu do Egito. Porque ele saiu com a autorização do governo do país. O país, o governo autorizou que ele saísse. Então, por que que o Senhor fez Moisés pedir autorização? Por quê? Porque se ele sai sem autorização, é rebelião.
1: Rebelião.
0: E Deus não opera na rebelião. Deus não opera. Você pode estar completamente certo em um assunto. Você pode estar completamente certo em uma questão. Mas se a ferramenta que você for querer usar para resolver for a rebelião, Deus não entra com você. Deus não entra, porque Deus não opera na rebelião. Então, se Israel sai assim, o Senhor não poderia operar. Então você vai sair e eu vou mudar o coração de Faraó.
1: Sim.
0: É o caminho mais fácil? Não é, observem. Isso para nós, para nossa família e para tudo que nos envolve, né, Guilherme? Você às vezes acha que o caminho da rebelião é o caminho mais fácil, mais rápido. O outro caminho é mais difícil. Você conseguir convencer uma autoridade.
1: Exatamente.
0: Foram 10 pragas. Mas é o caminho que Deus opera.
1: É o caminho da obediência,
0: O
1: né?
0: caminho da
1: É o
0: obediência.
1: caminho da obediência. E nós observando aqui que Deus, como ele é soberano e autoridade, aqueles a quem ele dá autoridade, essa ação de desobedecer trará prejuízo aos que não se subordinam. Por exemplo, o Senhor dá autoridade aos pais, né? É uma autoridade instituída e dada por Deus. Quem descumpre aquela autoridade está descumprindo uma ordenança de Deus, do próprio Deus, que ele que deu e instituiu. Então o texto fala que toda alma está sujeita a toda autoridade, porque toda autoridade foi Deus que deu. Então a família, os pais, essa ação de você obedecer e respeitar e aceitar, você está obedecendo aquela autoridade, mas aquele a quem deu autoridade.
0: Isso.
1: Não é? Então, está ligado. Por isso que os textos na Bíblia falam muito de honrar pai e mãe, os filhos, porque é uma autoridade que Deus chancelou. Podemos dizer assim, Deus chancelou aquela autoridade. Por mais até às vezes o pai está até errado. Mas o Senhor, ele honra o que ele obedece.
0: Exatamente. E se nós formos olhar na palavra, teríamos muitos exemplos para dar de quebra de autoridade e das consequências muito ruins e péssimas. Quando a pessoa entra, ela como a palavra diz, como o Guilherme acabou de falar, quando você resiste à autoridade, ou só resistindo contra o próprio Deus que a constituiu. E quando tem essa quebra de autoridade, os resultados são os piores. Miriam? com Moisés, leprosa, Arão, Geazi,
1: Exatamente.
0: Saul. No nosso meio, então, nós temos muitos exemplos, tiramos exemplos, resultados muito ruins. Aí você fala assim: ah, pastor, então se a situação está difícil e a gente não pode, o que a gente faz? Deus não quebra autoridades. Deus muda as autoridades. Era Saul tirando contra Davi. Entendeu? Porque Deus tem esse poder. Se aquela pessoa não está no plano dele, se a pessoa deixou de alcançar o que ele quer, deixou de fazer o que ele deseja, ele dá, até dá tempo, ele dá oportunidades. Deus é paciente, mas o Senhor vai e muda a autoridade. Mas ele não quebra. Então, onde é que vai entrar então aqui a família, que é um assunto de família? Vai entrar nesse aspecto, porque às vezes dentro da família está havendo uma quebra de autoridade. Então, são pais que perderam o respeito dos filhos. São filhos que não respeitam mais os pais.
1: Exatamente.
0: Entendeu? São filhos que falam com os pais de uma forma até vergonhosa, às vezes. E são pais que estão aceitando. Então, são discussões que nem parece que é um pai, um filho, uma mãe, uma filha. Então, a intenção do programa hoje é de mostrar que isso é uma coisa séria, isso é uma coisa que traz muitos problemas na família, no lar e espiritualmente, porque veja só, existem várias autoridades que Deus estabeleceu. Podemos falar aqui algumas. O pai e a mãe são autoridades estabelecidas por Deus. A Bíblia também fala do afeto natural, que é o amor a pai e mãe. O pastor é a autoridade. As autoridades constituídas, o juiz, o policial, o governador, são autoridades constituídas por Deus. Então, em vários setores da vida do homem, existem autoridades que Deus constituiu. Na família, os pais são autoridades que foram constituídas. Então, aqui está, às vezes, a origem de problema de muitos lares. Porque se os pais perderam essa autoridade, o filho. Como eu já falei no começo, isso está na origem do homem. Todo homem precisa estar debaixo da autoridade. E se você tem uma criança, um adolescente, um jovem que não está, ele vai ter problema. Ele vai ter problema. Porque ele não tem maturidade para isso, ele não tem amadurecimento para isso, ele não conhece a vida para isso. E às vezes, se o pai. Se houve uma quebra de autoridade dentro de casa, às vezes alguém de fora vai exercer essa autoridade. Que é
1: Exato.
0: mais grave ainda, né, Guilherme?
1: Exatamente. Aí, assim, diante desse quadro, né? O que fazia, né? Qual o primeiro passo?
0: Verdade.
1: Qual a primeira medida? Olha, a primeira medida é buscarmos a face do Senhor, buscarmos ouvir a voz do Senhor, porque Ele é o conselheiro, o Deus conselheiro. E Ele é Deus forte também. Então, diante desse, os pais, alguém observarmos, né? Olha, nós perdemos. É a autoridade aqui dentro do lar. Não é? Não adianta pedir uma autoridade externa para vir tomar conta, porque a maior autoridade, ela ainda está sobre sua vida, é o Senhor. Se ele está, ele pode mudar isso. Então busque o Senhor, sem onde eu estou errando. Porque às vezes, como nós dissemos, nós estamos sob autoridade, mas não quer dizer que nós vamos acertar 100%, somos homens falhos, não é?
0: Palavra.
1: Então, Senhor, o Senhor tem uma autoridade. Eu sou pai, eu sou mãe, eu sou responsável. Onde eu estou falhando que eu perdi a autoridade sobre meu filho? Me direciona, fala comigo na palavra, nos
0: Uma
1: dons,
0: boa palavra.
1: né? Busca o pastor da igreja para perguntar isso, para que possam buscar o Senhor e o Senhor vai falar. Porque a recuperação vem daí, de uma vida diante do altar do Senhor, né? Nós até lembramos aqui. Exemplos da Bíblia, desobediência, os filhos de Eli, mas se perderam, não levaram em consideração Davi como rei, Absalão, né?
0: Não obedecia.
1: Não obedecia de jeito nenhum. E Davi, ele falhou, talvez como pai em algum momento, mas quando ele busca o Senhor o restitui. Tanto é que o fim foi o quê? Em Salomão, a bênção estava ali.““

0: nós estarmos assim, de coração aberto, Senhor, qual o caminho aqui para que eu possa restabelecer essa autoridade que não é imposta por homens? Lembramos daquele texto, nós até lembramos antes aqui, não por força, nem por violência, mas pelo meu Espírito. Então, se é pelo Espírito, vamos começar pelo Espírito. E o Senhor vai dar, o Espírito vai dar autoridade.
1: Esse ponto nós temos até falar mais sobre isso. Como recuperar essa autoridade, como não fazer. E uma coisa só interessante, na verdade, existe aqui um projeto muito maior. Que quando você olha para o mundo hoje, o que você vê no mundo de hoje? Um mundo que tem uma crise de autoridade.
0: Exato.
1: E ela é generalizada. Ela é generalizada. Tem todos os aspectos. Você vê que as autoridades. Em vários campos, que eu não estou querendo citar muito aqui, estão perdendo a autoridade. Você vê pastores, ministérios sendo vulgarizados. Você vê o governadores, os escândalos, no poder, outros poderes também, ninguém respeita mais. Não é verdade?
0: Exatamente.
1: Na sociedade, você vê isso nas escolas, com os professores, com diretores, professores que são agredidos, desrespeitados, são tratados de uma forma absurda. Por quê? Porque há um projeto que resiste à autoridade, que não quer autoridade, porque a operação desse projeto é pela rebelião
0: Exatamente.
1: contra tudo que se chama Deus. Então, na verdade, há um projeto para o caos em relação à autoridade. Não quer que haja autoridade dentro de casa, que não haja autoridade dentro das igrejas, que não haja na sociedade, que não haja em vários lugares. Isso você já vê até às vezes nas leis de um país, porque a lei é um reflexo da sociedade. Leis que são que tinham que ser, ela tinha que ser opostas, na verdade, que estão sendo colocadas. Então, por quê? Porque na desordem é que as trevas operam. É na desordem, no caos, que as trevas vai governar.
0: Exatamente. Isso aí.
1: Entendeu? E aí, vamos agora voltando para a família, como essa pasta faz. É como recuperar. Não, porque aí tem um pai que assim, não, eu perdi essa autoridade. Veja, o Guilherme falou uma coisa muito importante, que essa autoridade, ela não é uma autoridade que é dada por Deus. Todas as autoridades bíblicas, como a do pastor, aqueles que foram constituídos, as autoridades constituídas, né, os pais e outros que poderíamos citar, estão falando autoridades que são estabelecidas por Deus. É diferente da autoridade que vem à sociedade. Aquela expressão da grana. Todo poder emana do povo. Essa aqui nós estamos falando daquela que vem de Deus. Então, essa autoridade, ela não precisa ser com agressividade, com violência. Na verdade, isso faz sentido, Guilherme. Quando o pai ele está sendo agressivo, quando ele vai para a violência, é um sinal que ele perdeu a autoridade.
0: Autoridade.
1: Então, como ele não está conseguindo mais dar ordens, quando ele não está conseguindo mais ser obedecido, quando ele não é mais ouvido, então ele até no desespero dele, ou na fã de resolver aquilo, ele começa a agredir, ele vai para a violência porque ele perdeu a autoridade, exatamente por falta de autoridade. Porque você veja, um pai, pais que têm autoridade, no olhar, o filho já entende. No tom de voz que muda.
0: Exatamente.
1: Sem falar, já sabe. Se eu entrar por aqui, meus pais não aceitam. Eles vão reagir, então nem vai. Ou seja, tem limites estabelecidos. Tem limites estabelecidos. Eu vou entrar num ponto aqui, mas bem, bem mais prático, Guilherme. Você vê muitos pais, e todos nós queremos isso, na verdade, que se. Não sei se a expressão vai ser boa, essa expressão, mas. Todo pai quer ser amigo do filho. Toda mãe quer ser amiga da filha e dos filhos. E é uma coisa que não é errada em si, apesar que tem uma linha, que é contra isso. Mas quando a moça fala assim, a minha mãe é minha melhor amiga, isso não é uma coisa boa de se ouvir, eu acho,
0: Sim,
1: né?
0: sim.
1: Ah, meu pai é meu melhor amigo, meu pai é meu amigo, eu conto tudo para ele. Isso é bom.
0: Bom.
1: Mas qual é o desafio aqui? Aqui que está o desafio, eu acho. É você conseguir, tudo, se você tem esse perfil, nem para dentro do pai tem, nem toda mãe tem. Mas se você tem esse perfil,

0: Tem que conseguir, então, ser amigo do seu filho, ou amiga da sua filha, mas sem perder a autoridade. Você não pode virar amiguinha, um
1: Exatamente.
0: amiguinho do filho. Aí a coisa desandou. Aí a coisa desandou. Quem vai começar com você, como começa com um amiguinho. Aí não vai dar certo. Isso não é uma coisa fácil, nem sempre você consegue. É maravilhoso você falar, então, olha, meu pai é meu melhor amigo, mas ele te respeita como pai. Né? A minha mãe é minha melhor amiga, mas respeita como mãe. Porque você vai ter que ter a habilidade de saber na hora de ouvir, de conversar, de estar tá se divertindo. Ela está contando as coisas dele, dela, e não é que aqui é a mãe. Aqui é o pai. E a criança entende isso.
1: Entende?
0: Ela entende.
1: Porque quando o pai exerce essa autoridade, que não, ela é, não é uma autoridade impositiva, uma autoridade que ela se expressa com atos truculentos, não, mas é uma autoridade que ela se expressa com amor, né? Com amor, ela se expressa pelo espírito. Então, quando ela é por amor, pelo espírito, há uma aceitação, não é? E aí é o grande detalhe é de nós estarmos em comunhão com o Senhor. Porque uma autoridade que ela não é no se ela não for pelo Espírito, ela tem os seus atos. Ah, tem que ser truculento, tem que ser arrogante, tem que ser isso, tem que ser aquilo que a gente já falou, já perdeu a autoridade. Mas quando a autoridade é no Espírito, ela é com amor, o Espírito que vai agir. Então você sabe seu pai amigo que joga bola, que se diverte, que ouve as conversas, mas você tem a autoridade do Espírito que o filho. Opa, agora é o conselho do pai, e o conselho do pai vem com o Espírito. Aí ele encaixa na palavra, ele sedimenta, ele constrói. Ah, meu pai até agora estava jogando com bola ali comigo, brincando, passeando, saindo para lanchar, fazer o lazer. A minha mãe também, mas agora essa palavra que ela falou tocou no meu coração. Então, essa é a essência dessa autoridade. Olha lá, que o filho vai sentir, peraí, até agora a gente era amigo, mas agora é a minha mãe, agora é meu pai que está falando.
0: E Guilherme, porque tem um momento em que o filho tenta passar a linha.
1: Ah, com
0: Isso é
1: certeza.
0: maldade, inclusive. Nem sempre, como, às vezes, prematuridade. Está ali brincando, aí ele passa e vai falar com o pai, com a mãe, de forma que não dá para falar. Porque a gente está no momento mais. Né? Aí isso cabe ao pai, à mãe. Não, não, não. Você não pode falar assim com seu pai.
1: Exatamente.
0: Você não pode falar assim com sua mãe. Outra coisa, às vezes eles querem falar assim com os pais quando têm amigos pertos. Por quê? Pela adolescência, por ser infantil, ele quer mostrar para os amigos dele, se autoafirmar para os amigos. Olha como eu falo com meu pai, olha como eu falo com minha mãe. Aí tudo é uma questão de sabedoria, se assim, na hora você já corrige, depois, olha, nunca mais fale assim comigo entre seus amigos. Assim. Você não precisa constranger dele, cada pai tem seu jeito de resolver. Não vamos estabelecer aqui uma regra, mas às vezes você pode evitar um constrangimento para todo mundo, você espera passar, nunca mais você fala assim comigo, na frente dos seus amigos. E aí, opa, ele vai entender ali. Ele vai entender ali. O Guilherme fez uma pergunta, foi muito boa. Os pais que perderam a autoridade, que é dentro de casa, nas famílias em que houve essa quebra de autoridade, o que pode ser feito? Um cuidado tem que ter, é se o pai e a mãe, se um está quebrando a autoridade do outro. Isso acontece muito. Às vezes é muito bom isso. Entendeu? A mãe fala uma coisa, o pai quebra. Depois o pai fala, ah, exatamente, deixa pra lá, não esquece o pai. Então, aí, às vezes, os próprios pais estão fazendo isso. Entendeu? Aí você está fazendo um mal muito grande ao seu filho, porque ele precisa estar sujeito a essa autoridade. Entendeu? Tem um exemplo maravilhoso, que maravilhoso, assim, que eu gosto muito, ele é nosso tempo é passando, né?
1: É
0: É quando os
1: verdade.
0: homens perguntam a Pedro, Pedro é um apóstolo, que Jesus levantou. Então aí tinha uma autoridade.
1: Tinha uma autoridade.
0: E pergunta a Pedro se ele deveria. Os homens perguntam, os cobradores de impostos, Pedro, o teu mestre deve pagar imposto? Pedro, sim, deve. E respondeu errado. Aí, quando ele entra na casa, Jesus se antecipa e fala assim: Pedro, o que te parece? Quem paga tributo? Os servos do rei ou os filhos do rei? Ele, os servos. Pedro respondeu: Então o filho está isento.

0: Aí, e mãe é isso. Ele dá a palavra, você não concordou. Olha, nós vamos cumprir. Mas não
1: Sim.
0: fala mais isso. Não é isso. Isso não é assim. Isso é assim, isso é assim, é assim.
1: Exatamente.
0: Mas preserva para não desmoralizar o outro, porque a criança precisa crescer debaixo muito dessa autoridade. Outro ponto, né, Guilherme, aqui já chegando no final, que eu acho que acontece com alguns pais, pode acontecer com o pai e com a mãe, é porque todos nós temos defeitos. Né? Nós temos defeitos, né? E às vezes esses defeitos podem nos fragilizar. E às vezes o filho vai crescendo e vai percebendo e conhece os seus defeitos. Aí você tem uma deficiência, talvez, em algum campo da área, né? É familiar, profissional, uma fala, não sei, alguma questão aqui. Ou defeito do dia a dia, você é explosivo, você é muito tímido, você é acanhado. E o seu filho, quando vai crescendo, vai descobrindo os defeitos do pai, vai descobrindo os defeitos da mãe. Mas isso não pode tirar a autoridade. Porque o princípio da autoridade não está sujeito à perfeição. Todas as autoridades que Deus põe sobre nós, a gente gostando ou não dela, da pessoa em si, ou concordando ou não que ela seja autoridade, ou até conhecendo os defeitos dela, nós obedecemos, nós respeitamos, porque é um princípio estabelecido por Deus.
1: Exatamente.
0: Porque todas as autoridades por Ele foram constituídas, e quem resiste a elas, resiste ao próprio Deus e traz sobre si maldição.
1: Exatamente.
0: Maldição. Isso é uma maldição, diz a Bíblia. Não está aqui falando isso?
1: Exatamente, é.
0: Maldição.
1: Exatamente. Traz sobre si mesmo condenação.
0: Condenação, perdão,
1: Condenação.
0: desculpa, falei condenação. Condenação,
1: Condenação.
0: desculpa. Então, você ter defeitos, você ter falhas, o seu filho saber que você tem defeitos, que você tem algum fracasso na vida, isso não tira a sua autoridade de pai, pai é pai. Pai é pai, mãe é mãe. Deus estabeleceu isso. Não se intimide com os seus próprios erros. Lógico, nós temos que nos esforçar para dar testemunho e ser o melhor possível, mas nunca seremos perfeitos. Então, acho que esse é um ponto importante. Não sei se é alguma observação mais, Guilherme.
1: Então, amém, é isso mesmo. Que Deus
0: Isso mesmo.
1: possa nos abençoar, né? E que essa autoridade, que ela é instituída por Deus, ela não tem data de validade. A autoridade como pai não tem data de
0: Muito bom,
1: validade.
0: muito bom.
1: Ah, eu alcancei minha maioridade, né? Não, o pai vai ser pai até o dia que Jesus voltar, até o dia que ele partiu, até o dia que você partir. Ele vai ser pai. Ele, a mãe, vai ser mãe. Então, Deus não estabeleceu datas para a autoridade que ele constituiu. Ele é pai tudo. Ah, mas eu casei. O pai vai saber o limite dele agora para falar com o filho casado. Mas saiba de uma coisa: você ouviu o seu pai, mesmo você casado ou não, é uma virtude, é uma bênção para a sua vida, o que o
0: Muito bom.
1: pai e a mãe falam, né?
0: Então, Guilherme, estamos chegando ao fim. A paz do Senhor.
1: Amém, a paz do Senhor a todos.
0: Nós gostaríamos de encerrar com duas observações sobre o tema. Primeiro, não confundir autoridade com autoritarismo. Autoridade é o que Deus nos dá sobre os nossos filhos. Autoritarismo não é uma coisa saudável, porque envolve repressão, envolve não respeitar o indivíduo com as suas características, dominar de forma opressora, e isso não é saudável. Um segundo ponto para encerrar é sobre o conflito de autoridade. Nós devemos ter autoridade sobre os nossos filhos, sobre o nosso lar, mas a nossa autoridade nunca pode se conflitar com a autoridade de Deus, porque ela se torna ilegítima. Ela perde legitimidade. Se eu dou ordens, porque a autoridade é dar ordens, é cuidar com respeito, diferente de autoritarismo. Mas se eu der ordens, comandos, que vão contra a palavra de Deus, ou contra aquilo que Deus estabeleceu, está tendo um conflito de autoridade do que eu estou falando com o que Deus falou a palavra. E quando há um conflito de autoridade, a autoridade maior tem que prevalecer. Então, nós temos sempre ter esse cuidado que a nossa autoridade sobre a nossa casa e sendo sujeito

né, a autoridade do Senhor. Que Deus te abençoe. Que Deus abençoe a sua casa, a sua família. A paz do Senhor.

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1: Olá, ouvintes! Hoje vamos aprender a dobrar roupas de maneira rápida e prática, ajudando a manter seu guarda-roupa organizado. Comece em uma superfície plana e limpa, com uma mesa ou cama, para facilitar o processo. Dobrando camisetas. Pegue a camiseta e coloque-a virada para baixo. Dobre as mangas para dentro. Em seguida, dobre a parte interior até a gola. Por fim, dobre ao meio, formando um retângulo. Dobrando as calças. Para as calças, dobre-as ao meio, alinhando as pernas. Depois, dobre a parte inferior até a cintura. Em seguida, dobre ao meio novamente. Dobrando roupas de cama. Para fronhas e lençóis, dobre ao meio e depois em terços, garantindo que fique compacto e fácil de armazenar. Pronto, agora você tem dicas práticas para dobrar suas roupas rapidamente. Experimente e veja como seu guarda-roupa pode ficar mais organizado.

0: Fala, jovem! A paz do Senhor Jesus, estamos começando mais uma edição do programa Os Dias da Minha Mocidade. Um programa feito por jovens, para jovens e de todas as idades, de 7 a 70, de 8 a 80. Estamos dando início e cumprimentando a você que está conosco através da TV Manaim. E também, se você está nos assistindo através do canal oficial da Igreja Cristã Maranata no YouTube, não se esqueça de curtir, comentar e compartilhar, os três Cs, curtir, comentar e compartilhar. E veja também se você está inscrito. Se não estiver inscrito, se inscreva, ative o sininho de todas para você receber todos os conteúdos que são gerados na TV Manaim e que vem aqui também para o canal do YouTube. Amém? Vamos dar início, vamos abrir aqui as câmeras e a gente vai ver quem está conosco. Aliás, continua conosco nosso querido pastor Eduardo Rossetti, que esteve conosco no programa passado falando sobre carreiras, sobre a medicina. Pastor, mais uma vez agradecendo a presença do senhor aqui conosco. Paz do senhor, meu querido.
1: Eu que agradeço o convite, a paz do senhor Faé, a paz do senhor jovens que estão conosco aqui, a paz do senhor a todos que nos acompanham através da TV Manaim e das demais redes sociais.
0: Amém, amém. Glória a Deus. E conosco aqui também, além dos jovens, nosso querido jovem amigo Daniel Bravin. Paz do Senhor, querido.
2: Paz do Senhor, Elias. Paz do Senhor ao pastor Eduardo Rossetti, aos jovens aqui no estúdio. E a você que está nos acompanhando dentro da sua casa, para nós é uma alegria estarmos juntos em mais um episódio. Dessa vez nós vamos continuar falando o mesmo tema de semana passada, que é sobre carreiras. E dessa vez sobre carreiras voltadas para a medicina. Estamos no segundo episódio, aqui com o nosso ilustríssimo doutor e pastor Eduardo Rossetti. Pastor, eu já gostaria de fazer a minha primeira pergunta, que é possível exercer a medicina com propósito em um sistema muitas vezes sobrecarregado? E a próxima pergunta que eu queria deixar aqui para o senhor é como que se dá essa diferença de um médico bom e um médico mediano?
1: Olha, é claro que é possível, né? E essa possibilidade, ela se torna viável à medida que você mantém o foco na qualidade. E uma virtude que é muito apreciada hoje é também a honestidade. Então, se for um profissional com foco em qualidade e que haja com honestidade na execução da sua atividade em relação ao paciente e aos colegas com quem se relaciona, a sua atividade ela vai se tornar uma atividade distinta, né? As pessoas elas vão passar a observar, né, como lida com diversas questões, como se relaciona com as demais pessoas, sejam colegas como funcionários de hospitais, funcionários de clínicas, os demais funcionários que cercam a atividade médica, né, secretárias. Então, se relacionar com essas pessoas, nós podemos nos distinguir dos demais profissionais mostrando a nossa gentileza, a nossa educação, né, tratar as pessoas com respeito, né, hoje é uma qualidade muito apreciada no mercado de trabalho, né, a empatia, saber acolher as pessoas, né, então o acolhimento é uma virtude bastante valorizada na atividade médica, né, saber ser solidário à dor, ao sofrimento do paciente. Então, isto é algo que faz do médico um profissional distinto dentro do seu ramo de trabalho, dentro da sua especialidade. Então, é possível, sim, desenvolver ou trabalhar, mesmo que o relacionamento seja complexo, né? Mesmo que as relações de trabalho elas

0: sejam complexas, não é? É possível exercer bem e fazer uma atividade com qualidade. Amém.
1: Excelente. Amém. Daniel, vamos colocar os jovens para fazer as perguntas. Vamos à primeira
2: Vamos,
1: pergunta de hoje?
2: vamos seguir com a primeira pergunta aqui no estúdio. Pode se apresentar e fazer a sua pergunta.
3: A paz, Senhor, irmãos, meu nome é Raíza, eu sou da igreja de Moby Dick. Já tem uns meses que eu estou formada, né? E eu queria perguntar para o pastor, como que a gente pode lidar com o estresse, né? Quando a gente está ali no pronto-socorro ou quando chega um paciente crítico, né? Com hemorragia, com uma situação assim que a gente não está esperando.
0: Raíssa, como você sabe, o profissional médico, ele é treinado para situações críticas, né? E existem hoje, dentro dessa atividade, os protocolos, né? Então, quando nós vamos dar um atendimento a um paciente, dependendo do problema que ele apresenta, há um protocolo de atendimento a ser seguido. Então, o que o profissional ele precisa é inteirar-se desses protocolos de atendimento, saber os passos que têm que ser seguidos para cada caso em particular. Exemplo, você está diante de um caso de, vamos supor, um traumatismo, um atropelamento. É? O paciente chegou ao pronto-socorro em estado crítico. O que fazer primeiro? Então, há várias etapas a serem seguidas dentro deste protocolo para priorizar aquilo que, vamos supor, causa a morte mais imediata ao paciente. Então, você segue os protocolos, mesmo que o paciente esteja gritando, né, e nós que às vezes atendemos em pronto-socorro, nós sabemos que às vezes o paciente que mais grita é o que está menos crítico, não é? Porque o paciente que está crítico mesmo é que ele nem consegue gritar, não é? Porque as vias aéreas dele estão obstruídas, ou ele tem um traumatismo de tórax incapaz de até mesmo falar, até mesmo se comunicar. Então, se o paciente está gritando, se ele está se agitando, nós sabemos que ele pode ter um problema grave, mas pelo menos as vias respiratórias dele estão íntegras, né? Então, nós podemos priorizar outras etapas no atendimento. Então, o segredo para que o estresse ele seja minimizado é seguirmos os protocolos de atendimento para cada caso em particular. Então, assim, o profissional hoje ele saberá lidar com cada situação e até mesmo servir de mediação entre a família, entre o paciente e os demais profissionais que estão prestando o atendimento àquele paciente.
1: Então, isso envolve tudo, né, pastor? O senhor falou sobre a crítica, a situação crítica ali do paciente, e às vezes o senhor falou sobre o paciente gritando. E como é que o senhor aborda, para quem está nos acompanhando também, para os jovens que estão aqui, a situação crítica em relação à família? Às vezes, como o senhor falou, chega um atropelamento, uma coisa muito. E a pessoa já chega também assim meio alterada, um familiar chega alterado, e não vou dizer que ameaça, mas chega assim de uma forma bruta, falando assim, ó, só tem que salvar, como é que é isso?
0: Isso é uma situação que complica o atendimento, tá? Essa interferência, muitas vezes agressiva, de um familiar, isso é uma coisa que complica o atendimento, inclusive complica o atendimento do doente, não é? Porque tira o foco do atendimento. É preciso que num ambiente como esse haja situações equilibradas, para que o médico ele foque a sua atenção naquilo que precisa ser observado. Quando o familiar
1: Intimida o médico.
0: ele intimida o médico, muitas vezes cria situação em que o doente ele vai sofrer. Porque eu vou deixar de dar atenção ao doente para muitas vezes me voltar para

0: complexas, né, que geram muito estresse, né, muita dificuldade no atendimento, né? Então, atualmente, né, hoje eu estou com 40 anos de formado, já fiz esse ano 40 anos de formado, já não atendo mais em pronto-socorro, mas durante boa parte da minha atividade, no início da minha atividade, atendi muito em pronto-socorro, né? E um tipo de paciente que eu nunca gostei de atender em pronto-socorro é o bêbado, o embriagado, né? Porque o bêbado, ele chega machucado, ele chega cortado, e muitas vezes você vai dar o atendimento, ele dificulta, ele não,
1: Agressivo,
0: ele fica agressivo,
1: simpático.
0: agitado, né? E eu nunca gostei de atender esse tipo de paciente, né? Mas são situações altamente complexas que a gente tem que saber lidar, ter equilíbrio para lidar com essa situação. E a melhor maneira é o seguimento dos protocolos de atendimento, né? Porque eles nos dão o passo a passo a ser seguido em cada situação crítica que o paciente chega. O politrauma, né? O paciente cardíaco, o paciente infartado, o paciente que teve uma perda de consciência, cada situação em particular tem um protocolo de atendimento que nós temos que seguir para que não haja erros, né, falhas, né, naquele padrão de atendimento. Isso diminui bastante o nosso estresse nessas situações em particular.
1: Amém. Tem que
0: Tá bom?
1: seguir, porque senão pode dar problema até para o médico.
0: Sim, claro.
1: Amém. Daniel, vamos prosseguir?
2: Vamos seguir assim. Agora a nossa participação, ela é da pessoa que está de casa. Ela é uma estudante também, que faz medicina, mas lá do Paraguai. Pode chamar ela, Elias.
1: É a Rayane Biesek, da Igreja Cristã Maranata de Juan e Pedro Juan Caballero, no Paraguai. Fala, jovem.
3: Paz do Senhor Jesus, meus irmãos. Me chamo Rayane Biesek, sou da Igreja Cristã Maranata de Pedro Rua Caballero, no Paraguai. E a minha pergunta hoje é: as vagas para residência médica estão cada vez mais concorridas. Como devemos nos preparar para enfrentarmos este desafio?
1: Obrigado, Rayane Biesek, e um abraço a todos os irmãos aí no Paraguai, na Igreja Cristã Maranata de Pedro Juan Caballero. Pastor, essa situação, concorrência.
0: Olha, nós sabemos que cada vez mais o número de vagas que são oferecidas para a especialização, para os cursos de residência, não acompanham o volume de novos formados, né, pelas faculdades, e é preciso que realmente haja foco, estude, né? E a melhor maneira de estudar, e eu me lembro na época que eu me preparei para os concursos, que eu me preparei para as provas de residências, é a resolução de testes, né? Então eu estudei resolvendo questões, resolvendo testes, não é? Junto com algum colega que goste também de estudar, então muitas vezes há uma companhia nas horas de estudo nesse aspecto ajuda bastante, né? Então eu aconselho que encontre uma companheira, né, que dê esse apoio para estudos e resolva testes, né? Foque naquilo que é o seu interesse e, evidentemente, não desista de competir no mercado de trabalho. Tá
1: É,
0: bom?
1: competição realmente tem nas principais, né, profissões, né, sempre bem concorrida, tem que se preparar, tem que estudar.
0: Isso.
1: Amém? Daniel, vamos para mais uma pergunta,
2: Vamos
1: jovem.
2: seguir com a última pergunta aqui no estúdio. Por favor, pode se apresentar e fazer a sua pergunta.
4: Paz do Senhor, Pastor, Paz do Senhor, irmãos. Sou a Sofia, sou da Igreja Jardim Camburi 2.

0: Oi, do Ministério Pastor Éber, eu sou acadêmica de medicina. E, pastor, qual o conselho o senhor teria para dar para aqueles que estão se formando agora em medicina em relação à escolha da residência no mercado atual, no mercado de trabalho atual?
1: Olha, veja bem, a residência ela é feita em função da especialidade que você vai escolher, não é? E a especialidade é aquela que tem mais afinidade com as suas habilidades, tá? É, não é só, eu gosto de cirurgia, né? Eu acho bonito o trabalho do cirurgião. O cirurgião, ele tem que ser um pouco também de artesão. Ele tem que ter habilidade, ele tem que ter habilidade manual, ele tem que saber costurar, não é? E como cirurgião, a gente ajudou muitos acadêmicos, né? Auxiliei muitos irmãos que nos acompanharam em cirurgias, e eu sempre brincava com eles que antes de fazer cirurgia eu fiz um curso de corte e costura para aprender a costurar, fazer manga de camisa, fazer chuleio, chuleio festão, chuleio simples. Mas o fato é que, como médico, é interessante que se una a sua capacidade com a sua habilidade, né? Não é só querer, né? Ah, eu gosto, eu quero. É preciso que você tenha consciência das suas limitações, né? Às vezes a pessoa gosta de fazer vamos supor, cirurgia, mas às vezes não tem uma certa dificuldade, né, em usar as mãos para os trabalhos manuais, não é? Então, eu conheci excelentes pessoas, pessoas estudiosas, pessoas capazes, mas que no momento de uma cirurgia, no momento de fazer uma intervenção, tinha muita dificuldade, a habilidade era muito deficiente. Né? E essa pessoa enfrentou grande dificuldade, até mesmo no exercício da sua atividade. Era motivo até de gracejo entre os demais colegas, porque ele demorava mais na cirurgia do que as outras pessoas. Né? Então, isso tem muito a ver com a escolha que se faz. Tem pessoas que gostam de atividades científicas, então muitas vezes escolhem uma especialidade que tem muito a ver com a pesquisa, tem muito a ver com pequenos detalhes, não é? E então essa é a forma que você vai escolher, né? Como que você gosta de dar plantão, você gosta de dormir fora de casa? Existem certas especialidades que praticamente é obrigatório isso, não é? Então, não, eu não gosto de perder noite, não gosto de. Existem especialidades médicas que o profissional ele trabalha basicamente durante o dia, atendimento de consultório, né? São atividades mais leves. Então, por exemplo, para as mulheres, né? Eu sempre aconselho a escolha de atividades que te permita ter um trabalho menos braçal, né? Um trabalho que faça uma atividade que te permita ter um controle do tempo, né? Um controle dos plantões. Então, uma atividade, uma especialidade muito boa para as mulheres é dermatologia. Endocrinologia, clínica médica, né? São especialidades menos braçais, né? Por exemplo, mas eu quero fazer, eu sou uma mulher, eu quero fazer ortopedia. Nada contra, nada contra, mas a ortopedia exige força, né? Exige o trabalho braçal, segurar.

0: movimentar certas coisas, furadeira. Às vezes nós estamos no centro cirúrgico, a gente ouve um barulho de furadeira, às vezes a gente acha que é algum serviço de manutenção que está fazendo na sala, alguma reforma. Não, é a sala ao lado, o ortopedista que está trabalhando, está furando o osso, está batendo. É o trabalho do ortopedista, né? Fazendo.
1: Passou, tem gente em casa que eu acho que não sabia disso, não.
0: É, mas é,
1: É mesmo?
0: mas é verdade.
1: Furadeira.
0: Furadeira,
2: Cimento também. Cimento.
0: Tem um cimento.
2: Tem
0: Então,
2: placas de ferro.
0: veja, nada contra. Eu gosto de fazer isso, eu tenho disposição, eu tenho força. Pode fazer. Mas, às vezes, a pessoa quer fazer uma coisa mais delicada. Existem muitas especialidades que te oferecem essa opção de trabalho. Mas o fundamental, faça uma coisa que goste de fazer, uma coisa com qual se identifica realmente, né? E é muito comum nós dizermos, se você fizer algo que você realmente goste de fazer, nunca mais você vai trabalhar na vida. Tá certo? Porque é algo que vai ser para você prazeroso, vai ser a sua diversão, né? Não vai ser o seu trabalho, vai ser a sua diversão. É você fazer o que você realmente gosta de fazer. Tá bom?
1: Amém. Pastor, na primeira resposta que o senhor deu, eu gostaria de fazer uma pergunta em relação ao que o senhor falou. O senhor falou sobre honestidade.
0: Sim.
1: E eu queria fazer uma pergunta ao senhor em relação, às vezes, assim, do médico errar diagnósticos. Como, por exemplo, um pediatra. Vai uma criança lá, está com situação, ele dá um diagnóstico, a criança não melhora, a mãe ou o pai leva no outro e a pessoa acerta e a criança. Aí vem outra situação, esse mesmo médico erra. O que se dá isso às vezes em relação a real errar um diagnóstico? Está dentro dessa honestidade de estudo, de procurar fazer bem feito, aquilo que o senhor falou em relação à formação?
0: Isso, olha, eu quero dizer o seguinte: errar é humano, né? Errar é humano. Então, as pessoas erram. O erro é uma coisa muito comum, tá? O médico, ele erra com muita frequência, tá? O que nós não podemos permitir que sejam cometidos erros graves, erros que comprometam a vida das pessoas, tá bom? Mas pequenos erros serão cometidos, todos os médicos erram muito, muito, tá bom? Essa é a razão porque é necessário que o profissional ele tenha uma boa formação. Essa é a razão porque os médicos mais antigos muitas vezes questionam a abertura indiscriminada de faculdades médicas sem uma estrutura suficiente para dar ao médico o conhecimento que ele precisa para exercer a sua atividade. Então, a origem do erro advém de uma formação deficiente. Né? Se ele não recebeu um ensino adequado, então a origem vem aí. Então a profissão médica ela lida com valores preciosos, que é a vida humana. Então, se eu no exercício da minha atividade eu não fui informado de uma maneira adequada acerca do que eu vou fazer, a probabilidade de eu cometer erros, ela vai aumentar. Mas o profissional, ele tem que ser honesto em saber o que ele sabe e o que ele não sabe. É muito mais importante eu ter consciência do que eu não sei do que, às vezes, eu ter consciência do que eu sei. Então, se eu sei o que eu não sei, eu vou me esforçar para aprender, para desenvolver capacidades, para adquirir

0: habilidades. Eis a razão porque no programa anterior, numa das respostas, eu disse o seguinte, que o médico ele tem que ser um profissional que goste de estudar, que goste de trabalhar, porque ele vai estudar e trabalhar e se dedicar a vida inteira, tá bom? Muitas vezes a preguiça é um problema na atividade médica. Então ele não pode ser preguiçoso, ele tem que se esforçar, ele tem que estudar, ele tem que se dedicar, não é? E mesmo até quando ele tem dúvida, ele tem que ter a humildade suficiente para recorrer àquelas pessoas que ele sabe que sabe, né? Para ajudá-lo nas suas decisões, tá certo? Muitas vezes o orgulho, a vaidade de não querer pedir ajuda a uma outra pessoa numa determinada circunstância pode ser uma causa de um erro grave. Então, é uma atividade que ele tem que ter a mente aberta para aprender, a mente aberta para saber o que ele não sabe e a mente aberta para pedir ajuda àquelas pessoas que têm condições de ajudá-lo em certas decisões importantes. Tá certo? Então, por isso que, às vezes, certos profissionais, certos colegas cometem erros, né? E porque eles cometem erros, eles não devem ser crucificados, porque há certos erros que são inerentes da atividade médica. A profissão médica, ela está sujeita a muitas circunstâncias, como essa que nós acabamos de mencionar, está lá no pronto-socorro, chega à família, muitas vezes agita, muitas vezes cria uma situação, uma pressão, e às vezes, naquele momento de pressão, certas decisões que são tomadas, às vezes não são as mais adequadas. Mas isso muitas vezes a própria família contribuiu para essa situação. E depois toda a culpa é atribuída ao profissional médico, né? Inclusive, até a palavra erro médico é uma palavra que está sem, que já foi contestada, né? Porque muitas vezes o erro não é do médico, às vezes é a enfermeira, às vezes é o atendente, a secretária, às vezes é a técnica de enfermagem, é o laboratorista, né? Que comete o erro e muitas vezes tudo aquilo é contabilizado como erro médico. Mas agora é falha na prestação do serviço de saúde, tá bom? A expressão hoje que se adequa a essa circunstância é a falha na prestação do serviço de saúde, que pode ser atribuída a qualquer membro da equipe.
1: O médico está na ponta, mas existe uma
0: O
1: estrutura.
0: médico está na ponta, mas às vezes ele nem toma parte do processo, né? No que aconteceu ali, ele nem toma ciência do que aconteceu, porque foi cometido por um outro profissional de saúde. Mas o erro existe, é muito frequente, mas nós temos que nos empenhar para que ele seja diminuído ao máximo.
1: Amém. Olha, nós queremos, né, estamos chegando já, partindo para o final, a gente quer agradecer a você que está nos assistindo, não só pela TV Manaim, mas também pelo nosso canal no YouTube, onde os irmãos também participam, mandam suas mensagens, como o Matheus Souza, nosso querido irmão, que disse aqui: a paz do Senhor, meus irmãos, aqui é Matheus Souza de Marabá, no Pará. Então faça como o Matheus, participe, deixe a sua mensagem aí, a sua pergunta, isso vai nos ajudando, né, a fazer novos programas. Deixe também sugestão de pauta para a gente. Amém? Pastor, gostaria de agradecer a presença do senhor aqui mais uma vez, nosso querido pastor, médico, Eduardo Rosetti. Agradecemos a participação do senhor.
0: Eu que agradeço, Faé, me coloco à disposição para estar junto em outras oportunidades. Agradeço ao convite de participar desse programa. É sempre uma alegria poder compartilhar a nossa experiência e o nosso saber.
1: Amém. Agradecendo também os jovens. Daniel, as suas considerações finais.
2: A paz do Senhor, ao Elias. E agradecer também, novamente, ao pastor, Nós, na semana passada, trouxemos jovens aqui que

0: estão cursando ou estudando para cursar em medicina, eu tenho certeza que os 40 anos da profissão do senhor foram muito bem representados e falados aqui pelo senhor, então nós só temos a agradecer. Nós gostaríamos também de mencionar a equipe de produção e mandar um abraço para a Raíssa e para a Estela. E daqui a pouquinho, pode ficar conectado, vai entrar uma outra programação para vocês continuarem acompanhando aqui na TV Manaim.
1: Amém. Então, agradecendo Pastor Jovens, Daniel, e a você em casa que está nos acompanhando, às vezes em casa, às vezes no trabalho, às vezes está nos assistindo em um consultório, onde você estiver, que a boa mão do Senhor esteja sobre a sua vida e também de toda a sua família. Estamos terminando aqui mais uma edição do programa dos Jovens, Os Dias da Minha Mocidade. Até o próximo programa.

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3: A Companhia Energética de Minas Gerais, CEMIG, começou a enviar correspondências na conta de luz para clientes regularizarem o cadastro e não perderem o direito à tarifa social de energia elétrica. A iniciativa tem caráter preventivo e busca orientar os beneficiados sobre a necessidade de manter os dados atualizados nos programas sociais do governo federal. As cartas serão entregues diretamente pelos leituristas apenas para consumidores contemplados com a tarifa social de energia elétrica. Juntamente com a conta de energia, com a comprovação de recebimento mediante assinatura do cliente. Para aqueles que possuem e-mail cadastrado, a CEMIG também fará o envio digital da notificação com validação de leitura. Atualmente, a tarifa social garante isenção total da tarifa de energia elétrica para consumidores com consumo mensal de até 80 kWh. Já os beneficiários que ultrapassarem esse limite pagam apenas pelo consumo excedente, tornando a conta mais acessível. De acordo com a resolução, para manter o benefício, é necessário que a conta de luz esteja em nome de um dos integrantes do grupo familiar e o endereço do cadastro único, CAD único, ou do beneficiário da prestação continuada, o BPC, esteja no mesmo município da conta de luz.
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1: Solicitar visto a Portugal estando no Brasil ficará mais difícil, sobretudo para quem vive longe dos grandes centros urbanos. Isso porque, a partir de agora, os brasileiros não poderão mais enviar a documentação pelos correios e deverão realizar o pedido presencialmente nos centros de atendimento autorizados. Solicitações encaminhadas pelo sistema postal após esta data serão devolvidas. A mudança representa uma alteração significativa no procedimento de imigração que vinha sendo adotado. O objetivo, conforme declarado pelo governo português, é garantir maior eficiência e proximidade com as pessoas. De acordo com os advogados internacionalistas, com a atuação em Portugal, o novo modelo traz desafios importantes para quem está em processo de migração ou planeja iniciar um pedido de visto. A exigência de presença física nas unidades de atendimento aumenta os requisitos logísticos e financeiros dos pedidos e todos os documentos apresentados agora deverão ser conferidos com ainda mais rigor do que no sistema postal anterior. Especialmente relevante é a necessidade de planejamento antecipado dos brasileiros interessados em vistos de longa duração com a suspensão do uso dos correios. Os futuros migrantes precisarão incluir no planejamento a viagem até um dos centros de atendimento presencial que estão localizados em cidades como São Paulo, Rio de Janeiro, Brasília, Salvador, Belo Horizonte, Belém, Fortaleza, Recife, Curitiba e Porto Alegre.
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1: O texto que traremos aqui nessa oportunidade está em Gênesis capítulo 5, verso 24, que diz assim: E andou Enoque com Deus, e não se viu mais, porquanto Deus para si o tomou. A mensagem que nos traz uma instrução desde o início da Bíblia, desde o Gênesis, daquilo que é o projeto de Deus. O projeto de Deus que é resgatar, que é salvar, aqueles que andam com Ele, aqueles que se entregam a Ele. Deus tem um objetivo: tomar para si. E nós vemos aqui nessa mensagem, em que há essa citação, uma citação assim singular na Bíblia: Ele andou com Deus e Deus o tomou para si. Houve um fato semelhante com Elias, mas foi um outro momento. E aqui neste momento, nós estamos falando de Enoque. Enoque tinha o livre-arbítrio. A primeira coisa que nós vimos nessa experiência de Enoque, que você tem e que eu também tenho, o livre-arbítrio. A Bíblia diz que ele andou com Deus. Nós temos o livre arbítrio em querer andar com quem nós quisermos. Alguns escolhem os seus ídolos, alguns escolhem os seus amigos, mas Enoque usou essa faculdade de escolha que ele tinha para ele andar com Deus. Ele escolheu andar com o Senhor, ele escolheu ouvir o Senhor, ele escolheu ter o Senhor como seu amigo e o seu companheiro em toda a sua jornada. E olha, meus amados, que nós estamos falando.

0: de Enoque, no livro de Gênesis, ele viveu antes mesmo de Moisés. Então não tinham as leis que vieram através de Moisés, não tinha nada escrito para dizer o que podia, o que não podia, não tinha nenhum regulador para quem quisesse andar com Deus. Mas ele fez isso por livre e espontânea vontade, porque a sua alma desejou isso, e então ele andou com Deus, ele escolheu servir, como eu e você podemos a nossa jornada, andarmos com Deus ou não. Mas olha só, meus queridos, a escolha de Enoque foi andar com Deus. E eu pergunto, como Enoque andou com Deus, se nós acabamos de dizer que não tinha as leis de Israel e não tinha nada? A Bíblia nos informa em Romanos 8,14 que aquele que é dirigido pelo Espírito de Deus, esse é filho de Deus. Ou seja, aquele que é dirigido pelo Espírito de Deus, ele anda como filho de Deus. E o Espírito de Deus é antes de Moisés. O Espírito de Deus é depois de Moisés. O Espírito de Deus em toda a existência humana. Ele sempre veio com o propósito de nos ajudar, de nos despertar e de nos convencer do pecado, da justiça e do juízo e nos colocar no caminho da salvação. Por isso, Enoque andou com Deus, porque o Espírito de Deus houve liberdade na vida de Enoque para dirigir os seus passos dia após dia. A Bíblia nos fala que Enoque, ele teve o pai dele, nos fala quem que foi, quem gerou Enoque. A Bíblia nos fala também quem era Enoque gerou, ou seja, o seu filho. Então Enoque como filho andou com Deus. Enoque como pai andou com Deus. Eu como filho e como pai posso andar com Deus. Você que participa conosco dessa mensagem, como filho, como pai, como jovem, como adolescente, como criança, como ancião, você pode andar com Deus. E eu finalizo aqui esta mensagem dizendo o seguinte: Enoque andou com Deus porque o Espírito de Deus teve liberdade de dirigir a sua vida. Andou com Deus porque ele desejou essa comunhão com Deus. Ele desejou esse relacionamento continuado com Deus. Esse relacionamento que o Espírito nos proporciona. Então Deus o sustentou, Deus o livrou, Deus o guardou e ele se tornou uma herança do Senhor. E como ele andou com Deus, o fechamento do texto diz: portanto, Deus o tomou para si. Aqui nós vemos, queridos, exatamente o que é projeto de Deus. Para a igreja, aconteceu com Enoque, aconteceu durante toda a literatura bíblica e acontece hoje e continuará acontecendo até a consumação de todas as coisas. O que anda com Deus, Deus toma para si, Deus arranca dessa terra, Deus livra do mal e Deus esconde na sua eternidade na morada celestial. Que Deus nos abençoe e nos fortaleça nessa caminhada com Ele, e naquele dia que Ele tem preparado, Ele nos tome para Ele, tome você, você tome hoje a decisão de andar com Deus, e Deus naquele dia também possa tomar você para estar com Ele. O mundo não vai te ver mais, porque você estará escondido junto ao Deus eterno. Que Deus nos abençoe.
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1: Com a decisão sobre o fechamento dos supermercados aos domingos no estado do Espírito Santo, o setor espera um aumento de movimento nos outros dias da semana. Por isso, algumas medidas podem ser tomadas para melhor atender os clientes. Uma delas é o horário de atendimento ampliado durante a semana para compensar os domingos não abertos. Segundo a Associação Capixaba de Supermercados, cada supermercado tem autonomia para decidir como implementar mudanças após a medida. Os estabelecimentos podem decidir entre abrir mais cedo ou fechar mais tarde. Porém, isso depende da decisão de cada empresa, sempre respeitando a legislação. A mudança, que vale até outubro deste ano, foi definida em novembro do ano passado, em uma convenção coletiva de trabalho firmada entre representantes dos trabalhadores e das empresas do setor. Em outubro deste ano, será feita uma nova avaliação para determinar renovação ou não da medida, que também inclui fechamento de lojas de material de construção. É importante destacar que a medida não proíbe a abertura dos estabelecimentos, mas veda o trabalho de empregados ao domingos. Dessa forma, pequenos comércios familiares, como mercearias de bairro, quitandas e hortifrutis, podem funcionar normalmente, desde que apenas membros da família atuem no atendimento. Padarias e farmácias não entram na regra, pois pertencem a outras categorias. Se as empresas insistirem em abrir aos domingos com funcionários, poderão ser multadas.
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Começa agora na Rádio Manaim, o louvor da Igreja Fiel. Este quadro apresentará experiências de hinos que marcaram a história da Igreja Cristã Maranata ao longo de seus 50 anos de existência. Você ouvirá agora a experiência do louvor Sonhei com Jesus esta noite. A seguir, traremos um breve relato biográfico do compositor do hino Sonhei com Jesus esta noite. O autor era exímio instrumentista e iniciou suas apresentações musicais ainda adolescente na cidade de Vila Velha, estado do Espírito Santo. Desde então, passou a compor um trio seresteiro muito conhecido na cidade e, quando adulto, sua destreza e sensibilidade ao violão e cavaquinho já eram muito apreciadas pelos admiradores deste gênero musical. O autor tornou-se um dos maiores seresteiros da região e era amante das noites, o que o levou ao envolvimento com hábitos pouco saudáveis. Não raro era encontrado nas calçadas, incapacitado pelo alto consumo de bebida alcoólica. Sua conversão ao Evangelho foi marcada pela visível transformação de sua vida. Tal mudança também foi percebida nos corinhos de sua autoria, que continham uma poesia muito simples, mas que refletiam sua experiência de salvação e o reconhecimento da sua vã maneira de viver. Em especial, Sonhei com Jesus esta noite foi fruto de um grande avivamento operado naquele momento vivido pela Igreja e o relato da experiência de salvação do crente em Jesus. Suas composições mostraram-se como um notável testemunho para aqueles que o conheciam e serviram para alcançar muitos que desejavam experimentar aquela transformação.

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3: A agência norte-americana responsável por regular alimentos e produtos de saúde aprovou o uso da orforgliprona, novo comprimido para tratamento da obesidade nos Estados Unidos. O novo medicamento imita a ação natural do GLP-1. O hormônio produzido no intestino durante a alimentação melhora a secreção de insulina pelo pâncreas. O GLP-1 atua no cérebro, reduzindo o apetite, e também no sistema digestivo ao retardar o esvaziamento do estômago. A dosagem inicial é de 0,8 miligramas. Após pelo menos 30 dias, ela deve ser aumentada para 2,5 miligramas e depois de mais de 30 dias para 5,5 miligramas. A dosagem pode ser aumentada ainda para 9 miligramas, 14,5 miligramas ou 17,2 miligramas após pelo menos 30 dias em cada nível, com base na resposta ao tratamento e na tolerabilidade. A orforgliprona é o segundo comprimido diário para a perda de peso a chegar ao mercado dos Estados Unidos. O comprimido leva a quantidades comparáveis de perda de peso em pessoas com obesidade. A FDA aponta que o novo comprimido pode gerar efeitos colaterais como náuseas, constipação, vômitos, dispepsia, dor abdominal, distensão abdominal, gases, doença no refluxo gastroesofágico, fadiga, dor de cabeça e queda de cabelo.

0: Dose mais baixa do medicamento custa $149.
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1: O Espírito Santo teve a sua primeira cirurgia cardíaca robótica realizada no dia 8 de abril deste ano. O procedimento aconteceu no Hospital Meridional, em Cariacica, e foi conduzido com o auxílio da plataforma robótica da Vinci, considerada uma das mais avançadas para procedimentos cirúrgicos de alta complexidade. Segundo o cirurgião cardiovascular Melchior Luiz Lima, o procedimento é realizado por meio de pequenas incisões no tórax, por onde são introduzidos os braços robóticos e uma microcâmera de alta definição. Com isso, a tecnologia possibilita maior delicadeza nos movimentos, melhor visualização das estruturas cardíacas e menor agressão aos tecidos, o que favorece uma recuperação mais rápida e um menor risco de complicações. As cirurgias cardíacas estão entre os procedimentos mais complexos da medicina, isso porque exige uma equipe altamente especializada, suporte técnico avançado e protocolos rigorosos de segurança. Além disso, as doenças cardiovasculares continuam sendo a principal causa de morte no Brasil. Segundo dados da Sociedade Brasileira de Cardiologia, mais de 400 mil brasileiros perderam a vida em razão de problemas do coração, o que representa uma morte a cada 90 segundos. Por isso, a realização de cirurgias robóticas representa um passo importante para a saúde vascular.
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1: Você já parou para pensar que a boca pode funcionar como uma janela para a saúde do corpo inteiro? Muito além de dentes, alterações aparentemente simples como sangramento gengival, aftas recorrentes, mau hálito persistente ou até mudanças na língua podem ser sinais precoces de doenças sistêmicas importantes. A ciência tem mostrado de forma cada vez mais consistente e o que acontece na boca não fica apenas na boca. Um dos exemplos mais conhecidos é a relação entre a inflamação da gengiva e dos tecidos de suporte dos dentes e doenças cardiovasculares. Estudos robustos demonstram que a inflamação crônica da gengiva pode contribuir para processos inflamatórios sistêmicos, aumentando o risco de eventos como infarto e acidente vascular cerebral, o AVC. Isso acontece porque bactérias presentes na boca podem entrar na corrente sanguínea e desencadear respostas inflamatórias em outros órgãos. Outro ponto importante é o diabetes. Existe uma relação de mão dupla entre diabetes e saúde bucal. Pessoas com diabetes têm maior risco de desenvolver doenças periodontal e, ao mesmo tempo, infecções gengivais podem dificultar o controle da glicemia. Ou seja, cuidar da gengiva também é cuidar do açúcar no sangue. A boca também pode revelar alterações relacionadas a deficiências nutricionais. Língua lisa, avermelhada ou dolorida pode indicar falta de vitaminas como B12, ferro ou ácido fólico. Pequenas rachaduras nos cantos da boca podem estar associadas a baixa imunidade ou deficiências de nutrientes.
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1: Olá, ouvintes! Hoje vamos aprender a dobrar roupas de maneira rápida e prática, ajudando a manter seu guarda-roupa organizado. Comece em uma superfície plana e limpa, com uma mesa ou cama, para facilitar o processo. Dobrando camisetas. Pegue a camiseta e coloque-a virada para baixo. Dobre as mangas para dentro. Em seguida, dobre a parte interior até a gola. Por fim, dobre ao meio, formando um retângulo. Dobrando as calças. Para as calças, dobre-as ao meio, alinhando as pernas. Depois, dobre a parte inferior até

até a cintura. Em seguida, dobre ao meio novamente, dobrando roupas de cama. Para fronhas e lençóis, dobre ao meio e depois em terços, garantindo que fique compacto e fácil de armazenar. Pronto, agora você tem dicas práticas para dobrar suas roupas rapidamente. Experimente e veja como seu guarda-roupa pode ficar mais organizado.

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1: Olá, ouvintes! Hoje vamos aprender a dobrar roupas de maneira rápida e prática, ajudando a manter seu guarda-roupa organizado. Comece em uma superfície plana e limpa, com uma mesa ou cama, para facilitar o processo. Dobrando camisetas. Pegue a camiseta e coloque-a virada para baixo. Dobre as mangas para dentro. Em seguida, dobre a parte interior até a gola. Por fim, dobre ao meio, formando um retângulo. Dobrando as calças. Para as calças, dobre-as ao meio, alinhando as pernas. Depois, dobre a parte inferior até a cintura. Em seguida, dobre ao meio novamente. Dobrando roupas de cama. Para fronhas e lençóis, dobre ao meio e depois em terços, garantindo que fique compacto e fácil de armazenar. Pronto, agora você tem dicas práticas para dobrar suas roupas rapidamente. Experimente e veja como seu guarda-roupa pode ficar mais organizado.

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2: O SUS fará teste para diagnóstico precoce de autismo aos 16 meses. Profissionais da atenção primária vão passar a realizar o teste que detecta sinais de transtorno do espectro autista em todas as crianças com idade entre 16 e 30 meses, como parte da rotina de avaliação do desenvolvimento. A orientação consta na nova linha de cuidado para transtorno do espectro autista. A expectativa, segundo a pasta, é que as intervenções e estímulos a esses pacientes ocorram antes mesmo do diagnóstico ser fechado. A atuação precoce é fundamental para a autonomia e a interação social futura. O governo estima que 1% da população brasileira viva com transtorno do espectro autista. Dados do IBGE indicam que 71% dessa população apresentam ainda outras deficiências que, de acordo com o Ministério, reforça a necessidade de ações integradas via Sistema Único de Saúde, o SUS. A nova linha de cuidado lançada pelo Ministério da Saúde orienta gestores e profissionais de saúde sobre como deve funcionar a rede da atenção primária aos serviços especializados com foco no rastreio precoce e no início imediato da assistência. O teste de triagem identifica sinais de autismo em crianças já nos primeiros anos de vida.
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